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0: acho que a gente faz parte de um grande teatro. Cada um tem o seu papelzinho e cada um tem o seu coringa gravado, guardado dentro da manguinha aqui, para fazer a sua canastra na hora precisa. Então, na medida em que isso possa ser feito, a gente preserva alguns dados para o futuro, que ninguém é bobo, não é, meu bem?
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1: São 7 horas. 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
1: Bom dia. Boa quinta-feira.
2: Os dias da história. Um acontecimento histórico por cada um dos 365 dias do ano. Os dias da história. Uma compilação de Paulo Jorge de Sousa Pinto, com edição de Daniel Vieira. 2 de julho, 1937. Desaparecimento de Amelia Earhart, no Pacífico. Poucos minutos antes das 9 da manhã deste dia, o navio da Guarda Costeira norte-americana, Itasca, captou a última transmissão de rádio do avião onde seguia Amelia Earhart e o seu copiloto. A aeronave tinha partido de Lae, na Nova Guiné, e deveria aterrar na pequena ilha de Howland, uma estreita faixa de terra apenas com 2 km de comprimento e situada a mais de 4 mil km de distância. Era a etapa mais longa de uma viagem de circunnavegação do globo iniciada em Miami e que havia passado pelo continente sul-americano, África, Índia e Sueste Asiático. Faltava percorrer cerca de um quarto do total, que correspondia à travessia do Oceano Pacífico, uma etapa arriscada pelo perigo de o avião ficar sem combustível e pela dificuldade em encontrar a ilha de destino. O avião desapareceu e o mistério do destino de Amelia Earhart subsiste até aos nossos dias. Amelia Mary Earhart nasceu em Atkinson, no Kansas, em 1897, no seio de uma importante família local. A liberdade que gozou durante a infância permitiu-lhe desenvolver um notável sentido de curiosidade e aventura, algo muito pouco conforme aos padrões da educação feminina da época. Amélia tornou-se rapidamente uma apaixonada pela aviação. Foi a primeira mulher a fazer a travessia do Atlântico, em 1928, a primeira de uma lista de façanhas de aeronáutica que a tornaram uma figura célebre em todo o mundo. Foi igualmente uma destacada militante do movimento feminista. Em 1936, Amélia começou a preparar a realização da viagem de circunnavegação do globo que veio a ter lugar no ano seguinte. O desaparecimento de Amelia Earhart desencadeou todo o tipo de especulações e suspeitas. Existem dúvidas sobre as mensagens trocadas com o Itasca, que se encontrava junto à ilha Howland. A explicação mais simples para o desaparecimento sugere que um misto de desorientação, dificuldades na captação das mensagens e uma possível avaria técnica poderão ter levado a aeronave a despenhar-se e a afundar-se no oceano após se ter esgotado o combustível. 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

começamos com os gêmeos, não sei quem é de gêmeos aqui, mas pronto, começamos com os gêmeos. Está com o 3 de copas, que indica a conclusão de um projeto. E o número da sorte é o 39. Já Leão, cavaleiro de paus, que o aconselha a estar preparado para algumas mudanças. E o número da sorte é o 34. Agora, caranguejo, as de paus, que o aconselha a usar a sua energia e a ter espírito de iniciativa. Vamos a isso. O número da sorte é o 23. E agora vou falar para um signo de terra que é muito organizado e há quem diga que tem a mania das limpezas. Sabe qual é? Sabe qual é? É o signo Virgem. Está com a roda da fortuna que anuncia acontecimentos inesperados e que sejam muito, mas muito bons. O número da sorte é o 10. Agora, carneiro está com a estrela que indica uma proteção especial. Portanto, aproveite o dia de hoje. O número da sorte é o 17. Quanto a peixe, está com o 3 de ouros, que significa que terá maior poder financeiro. Já não é sem tempo. O número da sorte é o 3. Continuamos com o capricórnio. Está com o 6 de espadas, que anuncia alterações no seu dia-a-dia que sejam muito boas. O número da sorte é o 56. Agora, balança, 6 de copas, que lhe diz para se libertar do passado. Já passou, não existe, é apenas uma lembrança. Vamos lá. O número da sorte é o 42. Agora, touro, com a morte, que indica uma fase de renovação. Portanto, na vida tudo morre, não é? Tudo que nasce, morre. Isto agora é uma renovação, não tenha medo, vá para a frente. E o número da sorte é o 13. E agora, muita atenção, porque eu vou falar para um signo que está muito protegido no amor hoje. Ah, pois é, pois é. Esse signo é Escorpião. Está com o 9 de copas, que anuncia um período de felicidade afetiva. Bem merece. É o signo do meu filho Carlitos. É um signo muito bom. E o número da sorte é o 45. Agora então, aquário com as de espadas, que indica sucesso no projeto importante, vai em frente. O número da sorte é o 11. Quanto a Sagitário, as de ouros, que significa harmonia financeira e prosperidade. Que bom, que sorte a sua. Assim mesmo é que é. E o número da sorte é o 1.

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7: Vouzela e tudo à volta são os detalhes dos acontecimentos locais. A zona de lazer do Espírito Santo, na freguesia de Cambra, concelho de Vouzela, vai recuar vários séculos no tempo com o mercado medieval de Cambra. Entre os dias 3 e 5 de julho, o espaço natural vai transformar-se num autêntico cenário de época, acolhendo um evento que promete fazer a história ganhar vida através de uma forte viagem ao passado. Durante os 3 dias, residentes e visitantes vão poder usufruir de um programa diversificado, repleto de recriações históricas, animação de rua, momentos musicais, artes e tradições tipicamente medievais. A iniciativa pretende não só dinamizar a localidade, mas também oferecer uma experiência imersiva e familiar num dos espaços de lazer de referência do concelho. A organização convida toda a comunidade a marcar o evento na agenda e a juntar-se a esta viagem histórica no tempo que alia o património cultural à beleza natural de Vouzela. O presidente da Câmara Municipal de Carregal do Sal, Paulo Catalino Ferraz, e o representante da empresa Cipriano Pereira de Carvalho e Filhos Limitada, Amândio Ferreira de Carvalho, assinaram o auto de consignação para a empreitada de alteração e reabilitação do edifício da Junta de Freguesia de Correlos. A cerimónia, realizada no gabinete do presidente da Câmara Municipal, marcou o início formal dos trabalhos de execução. Esta intervenção traduz-se num investimento contínuo na valorização e requalificação dos equipamentos públicos do concelho. O objetivo principal da obra é melhorar as condições de funcionamento dos serviços locais e garantir uma resposta mais adequada às necessidades da população. O projeto O Filho da Aldeia, lançado pelo CLDS 5G Tondela, em parceria com o Banco Local de Voluntariado Tondela, visa criar uma rede de voluntários dedicada ao acompanhamento da população idosa do concelho. Inspirada nos valores de proximidade e entreajuda comunitária, a iniciativa foca-se no combate ao isolamento social, familiar ou geográfico, contando já com 7 voluntários prontos para atuar nas aldeias. Sob o lema Dar Tempo é dar vida, o programa pretende promover o envelhecimento ativo e proporcionar momentos de companhia, partilha de histórias, jogos de estimulação cognitiva, passeios e promoção da literacia digital, valorizando o papel destas pessoas na comunidade. As inscrições para novos voluntários já se encontram abertas e podem ser efetuadas de forma online ou através do contacto telefónico 967-130-921. O recrutamento está disponível para todos os residentes do concelho de Tondela com idade igual ou superior a 18 anos que demonstrem responsabilidade e disponibilidade para apoiar a comunidade. Os participantes selecionados terão direito a acompanhamento técnico permanente por parte da equipa do CLDS 5G Tondela e estarão devidamente protegidos por um seguro durante o exercício de todas as suas atividades de voluntariado. O Ir e Vir é um serviço de transporte flexível a pedido, desenhado para ajudar os habitantes da região Viseu, Dom Lafões, a deslocarem-se de forma cómoda, rápida e acessível. Esta iniciativa permite que quem vive em localidades com escassez de transportes públicos ou com horários inadequados possa solicitar a sua viagem e deslocar-se de táxi, pagando apenas o preço equivalente ao de um bilhete de autocarro. O serviço disponibiliza 4 modalidades distintas para responder às necessidades dos utilizadores. O serviço municipal, que liga as localidades à respectiva sede de concelho, e o serviço intermunicipal, focado na ligação entre sedes do concelho na ausência de carreira pública. Adicionalmente, existem as modalidades de ligação ao comboio, que assegura o transporte até às estações e apeadeiros ferroviários da região, e a ligação ao aeródromo de Viseu. Mais informações e reservas através do website da Comunidade Intermunicipal Viseu Dom Lafões em simvdl.pt. A informação regional da VFM fica por aqui. Uma excelente quinta-feira para si.
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0: Vamos agora saber quais são as previsões do estado do tempo para quinta-feira, 2 de julho. As previsões do IPMA são de tempo quente com céu pouco nublado ou limpo, vento fraco a moderado, predominando de nordeste, rodando temporariamente para o quadrante sul, na costa sul do Algarve, e para norte, na faixa costeira ocidental durante a tarde, superando moderado a forte nas terras altas do norte, do centro e também do Alto Alentejo, até ao meio da manhã e a partir do final da tarde. Quanto às temperaturas máximas previstas, são de 35 graus para Faro, 36 para o Porto, 38 para Coimbra, 39 para Lisboa e 42 para Santarém.
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O artista, produtor e multi-instrumentista Masego, nomeado para os Grammy, lança o seu novo single, Breathe, inspirado pela experiência de enfrentar a perda de um familiar enquanto lida com as exigências de uma carreira em constante movimento. Breathe explora a tensão entre o luto pessoal e as responsabilidades profissionais.

0: São 8 horas. 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
1: Viva! Boa quinta-feira. O Dia Mundial do OVNI acontece a 2 de julho. O primeiro Dia Internacional do OVNI surgiu a 2 de julho de 2001, mas no passado também se celebrou a data a 24 de junho. Para evitar confusões, a World UFO Day Organization declarou o dia 2 de julho como o dia oficial da celebração. Foi nessa data que supostamente se verificou a queda de um OVNI em Roosevelt, nos Estados Unidos da América, em 1947. Parabéns para Michelle Branch pelas suas 43 primaveras. Esta cantora norte-americana, além de cantora, é compositora e guitarrista. Entrou na carreira artística em 2000 e nos anos seguintes conquistou o disco de platina pelos álbuns The Spirit Room e Hotel Paper. Na carreira a solo, teve muitos sucessos conhecidos mundialmente como Goodbye to You, Everywhere ou este All You Wanted.

0: Senhoras e senhores, meninos e meninas, olá, eu sou o Emanuel Moura e trago-lhe mais uma receita para hoje. Vamos a mais um momento. Cuidado, que ele está na cozinha. Hoje vamos fazer uma receita que eu particularmente gosto muito. Ovos mexidos com pimentos. É facílimo fazer isto. Demora cerca de 15 minutos, mais coisa menos coisa. E se for feito com pimento padrão, ui, que luxo asiático. Vamos aos ingredientes. Uma colher de sopa de azeite, 2 dentes de alho, 50 gramas de pimento vermelho assado. Sim, tem que assar o pimento, é muito chato. Uma cebola pequena, 100 gramas de pimentos padrão, 4 ovos, uma colher de sopa de sal e 80 gramas de azeitonas pretas. Ora, preparar isto é muito simples. É só aquecer o azeite com o alho picado numa frigideira, adicionar o pimento e a cebola cortados em cubos e deixar saltear durante cerca de 5 minutos. Tchucachunga, tchucachunga, tchucachunga. Isto é o som dos pimentos a saltear. Tchucachunga, tchucachunga. Depois vamos juntar os pimentos padrão e saltear mais um pouco. Tchucachunga, tchucachunga, tchucachunga. À parte, vamos bater os ovos com sal, vamos deitá-los na frigideira, adicionar as azeitonas e deixar saltear um pouco. Uma pitadinha de amor no fim não vai fazer mal a ninguém, ok? Combinado? Viu que fácil que é? Nem deu para dizer piadola nenhuma no meio disto. Estou deprimido. De qualquer forma, amanhã há mais outra receita, portanto, não desespere já. Relembro que esta receita está disponível no podcast, ok? Tchau!
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10: Vouzela e tudo à volta são os detalhes dos acontecimentos locais. Continua por controlar o incêndio florestal que deflagrou esta madrugada em Câmara, no concelho de Vouzela. De acordo com as informações avançadas pela Proteção Civil, o combate às chamas intensificou-se durante a manhã, estando destacados no teatro de operações 124 operacionais, com o apoio indispensável de 35 viaturas terrestres. As equipas no terreno continuam a trabalhar arduamente para travar o avanço das frentes e colocar o fogo sob o domínio dos bombeiros. Face à proximidade das frentes de fogo e às condições meteorológicas adversas, a Proteção Civil e as autoridades locais recomendam que não se desloque para as zonas próximas do incêndio para não condicionar nem colocar em risco a circulação das viaturas de emergência. Mantenha as portas, janelas e persianas bem fechadas para evitar a entrada de fumo e faúlhas e mantenha-se atento aos comunicados oficiais e cumpra rigorosamente todas as diretrizes das forças de segurança no terreno. Em caso de emergência ou avistamento de novos focos, ligue imediatamente para o 112. A zona de lazer do Espírito Santo, na freguesia de Câmara, concelho de Vouzela, vai recuar vários séculos no tempo com o mercado medieval de Câmara. Entre os dias 3 e 5 de julho, o espaço natural vai transformar-se num autêntico cenário de época, acolhendo um evento que promete fazer a história ganhar vida através de uma forte viagem ao passado. Durante os 3 dias, residentes e visitantes vão poder usufruir de um programa diversificado, repleto de recriações históricas, animação de rua, momentos musicais, artes e tradições tipicamente medievais. A iniciativa pretende não só dinamizar a localidade, mas também oferecer uma experiência imersiva e familiar num dos espaços de lazer de referência do concelho. A organização convida toda a comunidade a marcar o evento na agenda e a juntar-se a esta viagem histórica no tempo que alia o património cultural à beleza natural de Vouzela. O presidente da Câmara Municipal de Carregal do Sal, Paulo Catalino Ferraz, e o representante da empresa Cipriano Pereira de Carvalho e Filhos Limitada, Amandi Ferreira de Carvalho, assinaram o auto de consignação para a empreitada de alteração e reabilitação do edifício da Junta de Freguesia de Correlos. A cerimónia, realizada no gabinete do presidente da Câmara Municipal, marcou o início formal dos trabalhos de execução. Esta intervenção traduz-se num investimento contínuo na valorização e requalificação dos equipamentos públicos do concelho. O objetivo principal da obra é melhorar as condições de funcionamento dos serviços locais e garantir uma resposta mais adequada às necessidades da população. O projeto Filho da Aldeia, lançado pelo CLDS 5G Tondela, em parceria com o Banco Local de Voluntariado Tondela, visa criar uma rede de voluntários dedicada ao acompanhamento da população idosa do concelho. Inspirada nos valores de proximidade e entreajuda comunitária, a iniciativa foca-se no combate ao isolamento social, familiar ou geográfico, contando já com 7 voluntários prontos para atuar nas aldeias. Sob o lema Dar Tempo é dar vida. O programa pretende promover o envelhecimento ativo e proporcionar momentos de companhia, partilha de histórias, jogos de estimulação cognitiva, passeios e promoção da literacia digital, valorizando o papel destas pessoas na comunidade. As inscrições para novos voluntários já se encontram abertas e podem ser efetuadas de forma online ou através do contacto telefónico 967 130 921. O recrutamento está disponível para todos os residentes do Conselho de Tondela com idade igual ou superior a 18 anos que demonstrem responsabilidade e disponibilidade para apoiar a comunidade. Os participantes selecionados terão direito a acompanhamento técnico permanente por parte da equipa do CLDS 5G Tondela e estarão devidamente protegidos por um seguro durante o exercício de todas as suas atividades de voluntariado. O Ir e Vir é um serviço de transporte flexível a pedido, desenhado para ajudar os habitantes da região Viseu, Dom Lafões, a deslocarem-se de forma cómoda, rápida e acessível. Esta iniciativa permite que quem vive em localidades com escassez de transportes públicos ou com horários inadequados possa solicitar a sua viagem e deslocar-se de táxi, pagando apenas o preço equivalente ao de um bilhete de autocarro. O serviço disponibiliza 4 modalidades distintas para responder às necessidades dos utilizadores. O serviço municipal, que liga as localidades à respectiva sede de concelho, e o serviço intermunicipal, focado na ligação entre sedes do concelho na ausência de carreira pública. Adicionalmente, existem as modalidades de ligação ao comboio, que assegura o transporte até às estações e apeadeiros ferroviários da região, e a ligação ao aeródromo de Viseu. Mais informações e reservas através do website da Comunidade Intermunicipal Viseu Dom Lafões em simvdl.pt. A informação regional da DFM fica por aqui. Uma excelente quinta-feira para si.
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0: Vamos agora saber quais são as previsões do estado do tempo para quinta-feira, 2 de julho. As previsões do IPMA são de tempo quente com céu pouco nublado ou limpo, vento fraco a moderado, predominando de nordeste, rodando temporariamente para o quadrante sul, na costa sul do Algarve, e para norte, na faixa costeira ocidental durante a tarde, superando moderado a forte nas terras altas do norte, do centro e também do Alto Alentejo até ao meio da manhã e a partir do final da tarde. Quanto às temperaturas máximas previstas, são de 35 graus para Faro, 36 para o Porto, 38 para Coimbra, 39 para Lisboa e 42 para Santarém.
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Ana Lua Caiano prepara-se para lançar Devagar, que a vida é curta, o seu novo álbum de estúdio, com edição marcada para novembro deste ano, em formato digital, CD e vinil. O anúncio surge após a divulgação de Uma Vida a Menos, primeiro avanço do disco, tema que tem conquistado destaque nos meios de comunicação nacionais e internacionais. A turnê Devagar, que a vida é curta, promete uma renovação artística significativa, com um novo alinhamento, cenografia reformulada e novas abordagens de luz e arranjos musicais.

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0: São 9 horas.
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3: Estamos perante um retrato rigoroso e perturbador da Alemanha nos anos imediatamente posteriores à Segunda Guerra Mundial, centrado no cotidiano de uma sociedade à deriva e profundamente destruída. É um país onde a autoridade estatal colapsa e funciona apenas de forma fragmentária, com milhões de pessoas deslocadas, vivendo entre ruínas, fome e insegurança. Este foi um tempo de miséria, mas também de liberdade radical. Perante o colapso, instala-se a Hora do Lobo, com cada um a lutar pela sua sobrevivência. Nos escombros emerge o mercado negro, a pilhagem e a troca direta, enquanto a moral se molda às necessidades mais imediatas. Ainda assim, irrompe uma fúria de viver. Dança-se, ama-se, celebra-se o carnaval e escuta-se jazz, como se o prazer fosse uma resposta urgente ao facto de se ter sobrevivido. Ao mesmo tempo, decorrem grandes migrações que transformam profundamente a Alemanha. Refugiados expulsos do leste, prisioneiros libertados, trabalhadores forçados e deslocados judeus. A integração é tensa, conflituosa e dolorosa. Pouco a pouco, as mulheres participam na reconstrução das cidades. Num contexto da ausência masculina, vivem um momento, ainda que breve, de liberdade e autonomia. Quando os homens regressam, estão frequentemente inadaptados à nova realidade e à maior independência das mulheres. Estropiados física e psicologicamente, são como almas que vagueiam perdidas no tempo. Durante estes anos, os alemães, anestesiados pelo seu próprio sofrimento, relegam o Holocausto para segundo plano. Instala-se um recalcamento coletivo que evita confrontar as atrocidades cometidas e o extermínio em massa de seres humanos. Primeiro, foi preciso sobreviver e reconstruir. Só mais tarde viria a necessidade de compreender.
4: O episódio de hoje foi sobre o livro A Hora dos Lobos, de Harald Jena, da editora Dom Quixote, e contou com a leitura do podcast de Paulo Jorge Pereira, que é escritor. Boas leituras!

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2: Unchain My Heart é uma música escrita por Bobby Sharp e gravada pela primeira vez em 1961 por Ray Charles e em 63 por Trini Lopez. Sharp, um viciado em drogas na época, vendeu a música a Teddy Powell por $50. Powell exigiu metade dos créditos da composição. Sharp mais tarde lutou, com sucesso, pelos direitos da música e em 1987 também renovou os direitos de autor da sua editora, B. Sharp Music. A canção foi um sucesso para Charles quando lançada como single no final do ano de 1961. Nesta música, Charles conta o desejo de se libertar de uma mulher que não o deixa ir embora. A faixa foi popularizada por Joe Cocker quando deu o nome de Unchain My Heart ao seu álbum de 1987. A versão da música foi lançada em 82 e alcançou a posição número 17 no Reino Unido. Na Áustria, o governo de Howard usou a versão de Joe Cocker para promover os anúncios de televisão para a introdução do imposto sobre mercadorias e serviços no ano 2000.

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15: Está no ar o News Flash com o essencial da informação para esta quinta-feira, 2 de julho. De acordo com o Instituto Português do Mar e da Atmosfera, 12 dos 18 distritos de Portugal continental vão estar sob aviso vermelho, o mais grave de uma escala de 3, desde hoje e pelo menos até sábado, devido à persistência de temperaturas máximas e mínimas extremamente elevadas. O nível máximo de alerta começou hoje em 6 distritos, Lisboa, Setúbal, Santarém, Porto Alegre, Évora e Beja, estendendo-se amanhã a mais 6 distritos do litoral e norte. Viana do Castelo, Braga, Porto, Aveiro, Coimbra e Leiria. No sábado, grande parte do território nacional continuará sob aviso vermelho, com exceção de Lisboa e Setúbal, que se juntam aos restantes distritos em alerta laranja num cenário de tempo quente severo que afeta o país. Face à previsão de um aumento da mortalidade devido à onda de calor, o Ministério da Saúde ativou o Plano Nacional de Preparação e Resposta Sazonal em Saúde, cujas medidas serão implementadas consoante a evolução da situação. Entre as principais ações, determinou-se que todos os municípios vão disponibilizar abrigos devidamente climatizados, escolhidos articuladamente entre a Proteção Civil e a Autoridade de Saúde locais. Estes espaços, que incluem locais como igrejas, bibliotecas, centros comerciais ou hotéis, estarão abertos nos próximos dias e podem ser procurados por toda a população, com especial foco nos cidadãos mais vulneráveis. O Instituto da Segurança Social suspendeu de imediato o pagamento de pensões de invalidez a 182 beneficiários a partir deste mês de julho, após uma auditoria interna motivada por uma denúncia da Entidade Reguladora da Saúde sobre uma alegada fraude em Benavente, que envolveu a detenção de médicos pela Polícia Judiciária. A suspensão decorreu da realização de novas juntas médicas nos dias 17 e 18 de junho, destinadas a reavaliar um grupo de 196 beneficiários selecionados com base em critérios geográficos e na identificação do médico instrutor do processo. Na sequência desta revisão, os 182 pensionistas foram declarados capazes, o que levou à interrupção imediata das respectivas prestações financeiras. A Polícia Judiciária deteve ontem uma médica de Benavente, no distrito de Santarém, suspeita de ter recebido verbas indevidas para viabilizar reformas por invalidez, confirmou à Lusa, fonte da Força Policial. O Tribunal de Santa Maria da Feira condenou a 6 anos de prisão um jovem de 19 anos acusado de instigar massacres em escolas no Brasil, um dos quais resultou na morte de uma adolescente. No entanto, durante a leitura do acórdão realizada ontem, o coletivo de juízes considerou manifestamente exagerada a narrativa de que o arguido seria o principal responsável por estes atos ou um monstro capaz das coisas mais hediondas. Desta forma, o tribunal acabou por dar como não provada a grande maioria dos factos que haviam sido imputados ao jovem pelo Ministério Público. O rapaz estava acusado de mais de 230 crimes, mas foi condenado por 5 ilícitos, entre os quais uma tentativa de homicídio, de qual foi considerado cúmplice moral, 2 crimes de maus-tratos a animais de companhia, 1 de apologia pública a crime e 1 de pornografia infantil. O governo português, através do primeiro-ministro Luís Montenegro, decretou o próximo domingo como dia de luto nacional em memória das vítimas dos terremotos ocorridos na Venezuela, prestando especial homenagem aos cidadãos portugueses e lusodescendentes que perderam a vida ou foram afetados pela tragédia. O anúncio foi feito em Lisboa, à margem da apresentação do modelo português de inteligência artificial Amália, oportunidade em que o chefe do Executivo assumiu o compromisso de garantir um acompanhamento mais próximo e solidário junto da comunidade portuguesa residente naquele país. O mais recente balanço divulgado pelo Ministério dos Negócios Estrangeiros revela que o número de portugueses e lusodescendentes mortos devido ao duplo sismo que atingiu a Venezuela subiu para 75, estando ainda registados 66 desaparecidos. Entre as 75 vítimas mortais de nacionalidade portuguesa, das quais 65 tinham também dupla nacionalidade venezuelana, encontram-se 12 crianças e 63 adultos, superando o balanço anterior que apontava para 71 óbitos nesta comunidade. A nível global, a tragédia provocada pelos sismos já causou um total de 2.295 mortos e 11.267 feridos em todo o território, segundo os dados oficiais atualizados pelas autoridades venezuelanas. O mais recente ataque russo lançado esta manhã contra a capital ucraniana provocou pelo menos 13 mortos e 86 feridos, de acordo com o último balanço divulgado pela Câmara de Kiev e confirmado pelo autarca Vitali Klitschko. A ofensiva levou muitos residentes a procurarem refúgio nas estações de metro após os primeiros alertas, motivando uma reação imediata do ministro ucraniano dos Negócios Estrangeiros, Andriy Sybiga. Perante o que descreveu como uma noite de horror, o chefe da diplomacia ucraniana instou os países aliados a não atrasarem as decisões e a disponibilizarem urgentemente sistemas de defesa aérea para o país. O chefe da diplomacia chinesa, Wang Yi, instou os Estados Unidos a tratarem a questão de Taiwan com máxima prudência durante uma conversa telefónica realizada na passada terça-feira com o secretário de Estado norte-americano, Marco Rubio, cujos pormenores foram divulgados hoje pelo Ministério dos Negócios Estrangeiros chinês. Num contexto de crescente tensão com Taipei, Wang sublinhou que um pequeno movimento na questão de Taiwan pode afetar toda a situação. Segundo o comunicado oficial, o responsável chinês defendeu ainda que o desenvolvimento de uma relação de estabilidade estratégica construtiva entre Pequim e Washington corresponde aos desejos dos povos de ambos os países e às expectativas da comunidade internacional. E foi o essencial da informação para esta quinta-feira, 2 de julho. Tenha a continuação de um ótimo dia.
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4: Vamos agora saber quais são as previsões do estado do tempo para quinta-feira, 2 de julho. As previsões do IPMA são de tempo quente com céu pouco nublado ou limpo, vento fraco a moderado, predominando de nordeste, rodando temporariamente para o quadrante sul, na costa sul do Algarve, e para norte, na faixa costeira ocidental durante a tarde, superando moderado a forte nas terras altas do norte, do centro e também do Alto Alentejo até ao meio da manhã e a partir do final da tarde. Quanto às temperaturas máximas previstas, são de 35 graus para Faro, 36 para o Porto, 38 para Coimbra, 39 para Lisboa e 42 para Santarém.
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O artista, produtor e multi-instrumentista Masego, nomeado para os Grammy, lança o seu novo single, Breathe, inspirado pela experiência de enfrentar a perda de um familiar enquanto lida com as exigências de uma carreira em constante movimento. Breathe explora a tensão entre o luto pessoal e as responsabilidades profissionais.

0: São 10 horas. 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

Os ouvintes da VFM e deste programa Mais Alto e Mais Além. Bom dia para todos, está tudo bem disposto? Não sei, olha, comigo estou assim, estou assim.

agora aqui um grupo de concertinas do Dão. São de Penalva do Castelo. Eu hoje estou um pouquinho triste. Estou triste. Estarei alegre amanhã. O que se sente consiste sempre em qualquer coisa vã. Ou chuva, ou sol, ou preguiça, tudo influi, tudo transforma. A alma não tem justiça, a sensação não tem forma. Uma verdade por dia, um mundo por sensação. Estou triste, um pouco triste. Amanhã está fresquinha, mas amanhã haverá sol e razão. São poesias inéditas de Fernando Pessoa. Fernando Pessoa, um grande poeta português.

E para começar bem o dia, nada melhor do que orar uma oração. E a oração de hoje é esta: Senhor Jesus, não sei o que dizer. Perdão, não sei o que dizer. O peso no meu coração tira-me o fôlego. Mas sei de uma coisa: nunca me abandonaste. Sei a minha força e ajuda-me a encontrar a paz na tua presença. Quando não consigo ver saída, abra um caminho para mim. Quando não tenho palavras, compreende o meu coração. Tu és o meu refúgio e a minha força, meu Deus. Que a paz de Deus chegue hoje a todas as casas onde está a VFM a ser ouvida. Partilhe com quem ama para que a força da oração continue. Meus amigos, para todos um bom dia. Em paz e, acima de tudo, com muita e muita saúde.

concertinas do Dão, eles são de Cesures Penalva do Castelo, com que iniciamos o programa de hoje.

Não vale a pena estar triste nesta manhã, pois vamos ter aqui muita música para nos alegrar. Eu vou-lhe oferecer raízes musicais hoje no programa da Beira Alta, Zona Centro, Monte Muro, Castro Daire. E também por aqui vai passar a música e a voz de Teresa Silva Carvalho. E espero também passar José Mário Branco, um novo LP que eu recebi esta semana de um amigo. Como vê, vai ser um programa excepcional e espero que sim.

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1: Bom dia!
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1: É isso mesmo, em todo o mundo pela internet. E vamos ter aqui então a nossa música, a portuguesa. Teresa Silva Carvalho,

da voz bonita também do fado, Teresa Silva Carvalho, a cantando Zeca Afonso.

Meus queridos ouvintes, vou aproveitar aqui assim, enquanto o meu assistente, a minha assistente muda de face do disco que estamos a passar, acabei de receber esta semana uma coisa muito interessante. Pai Nosso Missionário, e também é dedicada à infância missionária e a todos nós. Todos nós conhecemos e sabemos pronunciar o Pai Nosso. Pai Nosso que estás no céu, santificado seja o vosso nome, venha a nós o vosso reino, seja feita a vossa vontade. E o resto você sabe também. Pai Nosso, Pai dos 10 milhões de pessoas que povoam a terra, a nossa terra inteira, 10 milhões, Portugal, que estás no céu, na nossa família, no nosso país e em todo o mundo, santificado seja o vosso nome, sobretudo na pessoa dos mais pobres e dos mais abandonados. Venha a nós o vosso reino e aos irmãos dos 5 continentes, sobretudo os que não nos conhecem. Seja feita a vossa vontade, assim na terra como no céu, para que todos vivam na justiça, na paz e no amor, e sigam pelo caminho da verdade. Li apenas 5. 5 frases muito bonitas. Eu já leio o restante, ok? Enquanto a música nos faz companhia. E a música é muito importante na nossa vida. Continuamos com Teresa Silva Carvalho.

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Queridos ouvintes, vamos fazer, eu vou fazer um pequenino intervalo para ler o restante do Pai Nosso Missionário que eu tenho aqui e que foi uma grande amiga que me enviou isto. Ela chama-se Fernanda, mas eu até a trato com mais delicadeza ainda. Eu digo Fernandinha, minha querida amiga. Então, a primeira parte, eu li o seguinte. Pai nosso, que estais no céu, santificado seja o vosso nome, venha a nós o vosso reino, seja feita a vossa vontade. Foi a primeira parte e tudo o resto que vocês acabaram de ouvir há minutos atrás. Agora, a segunda parte. O Pai nosso de cada dia nos dai hoje, perdoai-nos as nossas ofensas e não nos deixeis cair em tentação, mas livrai-nos do mal. E agora vou ler aquilo que tenho aqui. O Pai nosso de cada dia nos dai hoje. Às vítimas da fome e do ódio, da violência e da guerra, da miséria e da perseguição, da exclusão e da injustiça, do analfabetismo e do abandono, da droga e do álcool, do desespero e da falta de sentido para a vida. Isto dá para pensar, meus amigos. Agora, a outra frase. Perdoai-nos as nossas ofensas, assim como nós perdoamos a quem nos tem ofendido, mesmo a quem nos faz mal, nos odeia e nos persegue. E não nos deixeis cair em tentação de cruzar os braços diante dos problemas, por egoísmo, por medo ou por cansaço, mas livrai-nos do mal, sobretudo de esquecer ou ignorar o vosso apelo missionário de amar, e servir todas as pessoas. E por fim, amém. Deus seja louvado. Isto é o Pai Nosso Missionário e que serve para todos nós, para as crianças e também para os adultos. Mas isto é preciso ler e refletir, ouvir e refletir, e pedir perdão a Deus por vezes pecar na sua vida, porque tratar mal alguém é estar a pecar contra Deus. Não ajudar ninguém é igual. Dizer mal do seu vizinho, do seu familiar, é a mesma coisa. Portanto, mude de vida. Se está assim na sua vida, mude de vida. Porque Deus, mais tarde ou mais cedo, não vai recompensar. Continuamos então na nossa música.

Meus queridos ouvintes da VFM e deste programa na VFM, tivemos aqui a voz da Teresa Silva Carvalho cantando Vitorino, cantando Zeca Afonso, que maravilha! Este disco tem 50 anos de gravação e, portanto, é bom ouvir estas canções que passam despercebidas, nunca mais se ouviram. Anos e anos em que a Teresinha por aqui não passava. Mas agora tenho aqui um disco novo que saiu este mês e que vale a pena ouvir. Sou português, nascido no Porto, pequeno burguês de origem, filho de professores primários, artista de variedades, compositor popular, aprendiz de feiticeiro. Assim se apresentava o nosso amigo e bem conhecido de todos nós, José Mário Branco. Foi uma das personalidades marcantes da nossa música e da nossa cultura, como compositor, arranjador, cantautor, assim é que é, e produtor musical. Uma história feita de canções de lutas, de valores, um homem que, dizendo-se pouco social, era socialmente interveniente, sendo que o seu impacto artístico fez-se sentir no domínio discográfico e em atuações ao vivo de caráter musical ou teatral. José Mário Branco. Mas este artista, José Mário Branco, tal como num poema, somos uma pessoa quando entramos numa canção. Numa canção de José Mário Branco e outra totalmente diferente quando saímos dela. Porque as suas canções não há neutralidade. Elas são o fruto de um trabalhar e dos trabalhadores em geral, constante das roldanas do nosso pensamento, soldadinhos a brincar nos jardins dos deuses, e o nome de uma tília da Avenida dos Jardins do Palácio de Cristal no Porto. E é este disco que eu vou oferecer a todos os ouvintes da VFM e deste programa Mais Alto e Mais Além. Vamos já iniciar a sua audição.

Meus amigos, vale a pena ouvir isto. José Mário Branco. É efetivamente uma maravilha. Meus senhores, vamos agora contar e cantar uma história que não é para chorar. Abri os olhos à vida, não há razão proibida de pensar. Quantas mães estão na sintonia da VFM para ouvir este disco novo que saiu esta semana para todos nós ouvirmos aqui? José Mário Branco. Quanto amor para aprender e desejar. A semente perde a calma. É tão lindo ver as almas acordar. É tão lindo ver as almas acordar. Continuamos a apresentar este novo disco de José Mário Branco.

Dizia eu, letra e música de José Mário Branco. É mentira, é verdade, vai o tempo, vem a idade, a esticar a ilusão da liberdade para morrer sem acordar. Dás as voltas ao suor, fim do mês, é dia 30, e a sexta é depois da quinta, sempre de mal a pior. Continuamos, e agora uma canção de trabalho, letra e música de José Mário Branco. Cava, cava, cavador, faz o sangue do suor, o capataz é o chicote que risca a dor. À noitinha, o céu é um rosário, à noitinha, o corpo é um calvário, a gente nem pode andar. Isto acontece a quem trabalha o dia inteiro. Vamos continuar.

0: São 11 horas. 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
4: Um trabalho excelente de José.

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estou a divulgar o último trabalho discográfico de José Mário Branco. Letra e música de José Mário Branco. Isto foi e é um novo disco que saiu esta semana e que não sei se já está à venda nas discografias ou nas discotecas, ou nas casas de discos. O certo é que é long play, de uma grande qualidade de gravação, mas vale a pena ouvir. E eu vou continuar a oferecer-lhes este disco. É duplo e vamos continuar, que é melhor, para que possamos inteirar-nos desta gravação que é magnífica de José Mário Branco.

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Vou apresentar-lhe o novo disco É Duplo, de José Mário Branco, que saiu esta semana. Não te prendas a uma onda qualquer. Prende-te sim a uma onda de solidariedade. Habita ação. Habita ação. Não é habitação, que isso não tens, porque estás a dormir debaixo da ponte, na soleira de um edifício, à entrada da porta, entre cobertores, com frio, com chuva, com sol. Tudo é para ti, tudo está guardado para ti. Habita ação. E habitação, quando é que tens? Conto dos torna viagem, as canseiras desta vida, ronda do soldadinho, Arcádia, o que será? Canto novo? É canto novo? E Telvina? Oi, Telvina. Remendos e côdeas? É? São João do Porto? É bonito. Do que um homem é capaz? É capaz. Mas não é capaz de te dar uma habitação, de te meter debaixo de um telhado para que não tenhas frio, nem fome, nem sede e possas dormir em paz. Mudam-se os tempos, mudam-se as vontades. Este novo disco de José Mário Branco. Vamos continuar a apresentar para que você saiba o que se passa no nosso país.

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imputado, mas logo dão como justificado. 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A outra que lhes dizem para continuar a adiar, que este país não está para filhos. 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Falta espaço à intimidade. 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
1: Meus queridos ouvintes, apresentei aqui o primeiro disco deste LP duplo que eu tenho aqui comigo. E esta canção, ou melhor, esta declamação, assim é que é: quem não tem habitação, ainda bem se lembra que na Constituição há para lá um artigo 65 que diz que todos merecem ter chave e um trinco, que todos deviam ter abrigo para os seus, pagão ou crente, para rezar ao seu Deus, que a gente envelhece e a vida atrasa ou passa rápido. Tanta casa sem gente, tanta gente sem casa. Foi exatamente o que ouvimos. Este primeiro disco de José Mário Branco está apresentado. Estamos a chegar ao final e vamos ouvir aqui assim mais um bocadinho de fado e depois voltamos, ok? Então, o que é que vale a pena dizer? Até já. Até já. Até já.

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Melodias de sempre na sua companhia, são melodias já muito antigas e vozes novas a cantar estas canções também bem conhecidas. Filipe Duarte é exatamente o cantor que está connosco e ouvimos esta bonita canção Amor de Mãe. E agora, Por Morrer uma Andorinha. Muito bem, uma vez mais, muito e muito bom dia para todos vós. Eu divido o que conheço e tenho comigo. Divido o que conheço, de um lado, é o que sou, do outro, quanto esqueço. 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Não sou nem quem me lembro. Não sou quem há em mim, se penso me desmembro, se creio não há fim. Que melhor que isto tudo é ouvir na ramagem aquele ar certo e mudo que estremece a folhagem. Isto é poesia de Fernando Pessoa. Ser livre é ter tempo para as coisas que se ama na vida de cada um. E preste atenção, vale a pena amar de quem se gosta. Normalmente as pessoas reclamam dos ossos, estalando com a passagem do tempo. Mas esse mesmo tempo que enferruja as dobradiças nos fornece subsídios para escolher quem realmente merece dividir com a gente um abraço, um trago, um café quente, uma cervejola gelada, notícias de última hora e também alegrias que não podem esperar para amanhã. Viva a sua vida no seu dia a dia para ficar de bem com a sua vida. Nossa casa é um dos melhores lugares do mundo para se ficar. Tem gente que acha que está depressionado. Ficar em casa nos finais de semana? Para quê? É não ter lar, não ter raízes. Sair só é bom quando sabemos que temos para onde voltar. A nossa casa. Isso é muito importante. E hoje eu estou normal. Chamava-se Catarina, o Alentejo a viu nascer, serranas viram-na em vida, Baleizão a viu morrer. Ceifeiras na manhã fria, flores na campa lhe vão pôr. Ficou vermelha a campina do sangue que então brotou. Acalma o furor, campina, que o teu pranto não findou. Quem viu morrer Catarina não perdoa a quem a matou. Aquela pomba tão branca todas a querem para si. Ó Alentejo queimado, ninguém se lembra de ti. Aquela andorinha negra bate as asas para voar. Ó Alentejo esquecido, ainda um dia hás de cantar. Cantar alentejano. E eu gosto tanto, tanto, tanto das cantigas do Alentejo. Hoje já não vai dar para passar música do Alentejo, mas num próximo programa, talvez para a semana, vamos ter aqui mais um programa inteiramente dedicado ao Alentejo. E hoje vamos acabar o programa com Fados de Lisboa. São melodias de sempre e para sempre.

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1: Dizia eu, melodias sempre estão sempre aqui a passar. E voltamos já para mais canções destas bem conhecidas.

0: Meus queridos ouvintes, chegamos ao final de mais um programa de rádio aqui na VFM. Mais alto e mais além. Está aqui na sua companhia de segunda a sexta-feira, das 10 até ao meio-dia. Uma produção de Fernando Morgado. Marcamos encontro para amanhã às 10 da manhã. Mais um programa vai para o ar e depois, se não puder amanhã, domingo de manhã, é com os lusitanos, domingo das 9 da manhã até ao meio-dia. E depois, na segunda-feira à noite, uma grande viagem através da música no Expresso da Noite. Um programa também de Fernando Morgado na VFM, das 10 da noite até à meia-noite. Escolha o que mais jeito lhe der. A minha parte é tudo. Obrigado pela sua.
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8: Está no ar o News Flash com o essencial da informação para esta quinta-feira, 2 de julho. De acordo com o Instituto Português do Mar e da Atmosfera, 12 dos 18 distritos de Portugal continental vão estar sob aviso vermelho, o mais grave de uma escala de 3, desde hoje e pelo menos até sábado, devido à persistência de temperaturas máximas e mínimas extremamente elevadas. O nível máximo de alerta começou hoje em 6 distritos: Lisboa, Setúbal, Santarém, Porto Alegre, Évora e Beja, estendendo-se amanhã a mais 6 distritos do litoral e norte: Viana do Castelo, Braga, Porto, Aveiro, Coimbra e Leiria. No sábado, grande parte do território nacional continuará sob aviso vermelho, com exceção de Lisboa e Setúbal, que se juntam aos restantes distritos em alerta laranja num cenário de tempo quente severo que afeta o país. Face à previsão de um aumento da mortalidade devido à onda de calor, o Ministério da Saúde ativou o Plano Nacional de Preparação e Resposta Sazonal em Saúde, cujas medidas serão implementadas consoante a evolução da situação. Entre as principais ações, determinou-se que todos os municípios vão disponibilizar abrigos devidamente climatizados, escolhidos articuladamente entre a Proteção Civil e a Autoridade de Saúde locais. Estes espaços, que incluem locais como igrejas, bibliotecas, centros comerciais ou hotéis, estarão abertos nos próximos dias e podem ser procurados por toda a população, com especial foco nos cidadãos mais vulneráveis. O Instituto da Segurança Social suspendeu de imediato o pagamento de pensões de invalidez a 182 beneficiários a partir deste mês de julho, após uma auditoria interna motivada por uma denúncia da Entidade Reguladora da Saúde sobre uma alegada fraude em Benavente, que envolveu a detenção de médicos pela Polícia Judiciária. A suspensão decorreu da realização de novas juntas médicas nos dias 17 e 18 de junho, destinadas a reavaliar um grupo de 196 beneficiários selecionados com base em critérios geográficos e na identificação do médico instrutor do processo. Na sequência desta revisão, os 182 pensionistas foram declarados capazes, o que levou à interrupção imediata das respectivas prestações financeiras. A Polícia Judiciária deteve ontem uma médica de Benavente, no distrito de Santarém, suspeita de ter recebido verbas indevidas para viabilizar reformas por invalidez, confirmou à Lusa, fonte da Força Policial. O Tribunal de Santa Maria da Feira condenou a 6 anos de prisão um jovem de 19 anos acusado de instigar massacres em escolas no Brasil, um dos quais resultou na morte de uma adolescente. No entanto, durante a leitura do acórdão realizada ontem, o coletivo de juízes considerou manifestamente exagerada a narrativa de que o arguido seria o principal responsável por estes atos ou um monstro capaz das coisas mais hediondas. Desta forma, o Tribunal acabou por dar como não provada a grande maioria dos factos que haviam sido imputados ao jovem pelo Ministério Público. O rapaz estava acusado de mais de 230 crimes, mas foi condenado por 5 ilícitos, entre os quais uma tentativa de homicídio, de qual foi considerado cúmplice moral, 2 crimes de maus-tratos a animais de companhia, 1 de apologia pública a crime e 1 de pornografia infantil. O governo português, através do primeiro-ministro Luís Montenegro, decretou o próximo domingo como dia de luto nacional em memória das vítimas dos terremotos ocorridos na Venezuela, prestando especial homenagem aos cidadãos portugueses e lusodescendentes que perderam a vida ou foram afetados pela tragédia. O anúncio foi feito em Lisboa, à margem da apresentação do modelo português de inteligência artificial Amália, oportunidade em que o chefe do Executivo assumiu o compromisso de garantir um acompanhamento mais próximo e solidário junto da comunidade portuguesa residente naquele país. O mais recente balanço divulgado pelo Ministério dos Negócios Estrangeiros revela que o número de portugueses e lusodescendentes mortos devido ao duplo sismo que atingiu a Venezuela subiu para 75, estando ainda registados 66 desaparecidos. Entre as 75 vítimas mortais de nacionalidade portuguesa, das quais 65 tinham também dupla nacionalidade venezuelana, encontram-se 12 crianças e 63 adultos, superando o balanço anterior que apontava para 71 óbitos nesta comunidade. A nível global, a tragédia provocada pelos sismos já causou um total de 2.295 mortos e 11.267 feridos em todo o território, segundo os dados oficiais atualizados pelas autoridades venezuelanas. O mais recente ataque russo lançado esta manhã contra a capital ucraniana provocou pelo menos 13 mortos e 86 feridos, de acordo com o último balanço divulgado pela Câmara de Kiev e confirmado pelo autarca Vitali Klitschko. A ofensiva levou muitos residentes a procurarem refúgio nas estações de metro após os primeiros alertas, motivando uma reação imediata do ministro ucraniano dos Negócios Estrangeiros, Andriy Sybiga. Perante o que descreveu como uma noite de horror, o chefe da diplomacia ucraniana instou os países aliados a não atrasarem as decisões e a disponibilizarem urgentemente sistemas de defesa aérea para o país. O chefe da diplomacia chinesa, Wang Yi, instou os Estados Unidos a tratarem a questão de Taiwan com máxima prudência durante uma conversa telefónica realizada na passada terça-feira com o secretário de Estado norte-americano, Marco Rubio, cujos pormenores foram divulgados hoje pelo Ministério dos Negócios Estrangeiros chinês. Num contexto de crescente tensão com Taipei, Wang sublinhou que um pequeno movimento na questão de Taiwan pode afetar toda a situação. Segundo o comunicado oficial, o responsável chinês defendeu ainda que o desenvolvimento de uma relação de estabilidade estratégica construtiva entre Pequim e Washington corresponde aos desejos dos povos de ambos os países e às expectativas da comunidade internacional. E foi o essencial da informação para esta quinta-feira, 2 de julho. Tenha a continuação de um ótimo dia.
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0: Senhoras e senhores, meninos e meninas, olá, eu sou o Emanuel Moura e trago-lhe mais uma receita para hoje. Vamos a mais um momento. Cuidado, que ele está na cozinha. Hoje vamos fazer uma receita que eu particularmente gosto muito. Ovos mexidos com pimentos. É facílimo fazer isto. Demora cerca de 15 minutos, mais coisa menos coisa. E se for feito com pimento padrão, ui, que luxo asiático. Vamos aos ingredientes. Uma colher de sopa de azeite, 2 dentes de alho, 50 gramas de pimento vermelho assado. Sim, tem que assar o pimento, é muito chato. Uma cebola pequena, 100 gramas de pimentos padrão, 4 ovos, uma colher de sopa de sal e 80 gramas de azeitonas pretas. Ora, preparar isto é muito simples. É só aquecer o azeite com o alho picado numa frigideira, adicionar o pimento e a cebola cortados em cubos e deixar saltear durante cerca de 5 minutos. Isto é o som dos pimentos a saltear. Depois vamos juntar os pimentos padrão e saltear mais um pouco. À parte, vamos bater os ovos com sal, vamos deitá-los na frigideira, adicionar as azeitonas e deixar saltear um pouco. Uma pitadinha de amor no fim não vai fazer mal a ninguém, ok? Combinado? Viu que fácil que é? Nem deu para dizer piadola nenhuma no meio disto. Estou deprimido. De qualquer forma, amanhã há mais outra receita, portanto, não desespere já. Relembro que esta receita está disponível no podcast, ok? Tchau!
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9: Vouzela e tudo à volta são os detalhes dos acontecimentos locais. Continua por controlar o incêndio florestal que deflagrou esta madrugada em Câmara, no concelho de Vouzela. De acordo com as informações avançadas pela Proteção Civil, o combate às chamas intensificou-se durante a manhã. Estavam destacados pelas 12 horas no Teatro de Operações 248 operacionais, com o apoio indispensável de 68 viaturas terrestres e 9 meios aéreos. Este incêndio teve duas ignições distintas, o que para as autoridades pode ter origem em mão criminosa. O comandante dos bombeiros voluntários de Vouzela, Francisco Lima, disse à agência Lusa esta manhã que o incêndio chegou a estar com 3 frentes ativas, mas neste momento está com 1. As equipas do terreno continuam a trabalhar arduamente para travar o avanço das frentes e colocar o fogo sob o domínio dos bombeiros. Face à proximidade das frentes de fogo e às condições meteorológicas adversas, a Proteção Civil e as autoridades locais recomendam que não se desloque para as zonas próximas do incêndio, para não condicionar nem colocar em risco a circulação das viaturas de emergência. Mantenha as portas, janelas e persianas bem fechadas para evitar a entrada de fumo e fagulhas e mantenha-se atento aos comunicados oficiais e cumpra rigorosamente todas as diretrizes das forças de segurança no terreno. Em caso de emergência ou avistamento de novos focos, ligue imediatamente para o 112. O Pavilhão Municipal de Vouzela vai acolher de 3 a 5 de julho a 10ª edição do Vouzela Gym Festival. Promovido pela Associação Grupo de Ginástica de Vouzela, com o apoio do município, o evento reúne centenas de atletas unidos pela paixão pela modalidade, prometendo 3 dias repletos de momentos de grande qualidade esportiva, convívio e partilha. Consolidado como uma referência no panorama da ginástica nacional, o festival atrai participantes de várias regiões do país, transformando o concelho num epicentro da modalidade. A organização convida toda a comunidade e entusiastas a assistir e a apoiar os atletas nesta grande celebração da ginástica. O presidente da Câmara Municipal de Carregal do Sal, Paulo Catalino Ferraz, e o representante da empresa Cipriano Pereira de Carvalho e Filhos Limitada, Amândio Ferreira de Carvalho, assinaram o auto de consignação para a empreitada de alteração e reabilitação do edifício da Junta de Freguesia de Correlos. A cerimónia, realizada no gabinete do presidente da Câmara Municipal, marcou o início formal dos trabalhos de execução. Esta intervenção traduz-se num investimento contínuo na valorização e requalificação dos equipamentos públicos do concelho. O objetivo principal da obra é melhorar as condições de funcionamento dos serviços locais e garantir uma resposta mais adequada às necessidades da população. O projeto Filho da Aldeia, lançado pelo CLDS 5G Tondela, em parceria com o Banco Local de Voluntariado Tondela, visa criar uma rede de voluntários dedicada ao acompanhamento da população idosa do concelho. Inspirada nos valores de proximidade e entreajuda comunitária, a iniciativa foca-se no combate ao isolamento social, familiar ou geográfico, contando já com 7 voluntários prontos para atuar nas aldeias. Sob o lema Dar Tempo é Dar Vida, o programa pretende promover o envelhecimento ativo e proporcionar momentos de companhia, partilha de histórias, jogos de estimulação cognitiva, passeios e promoção da literacia digital, valorizando o papel destas pessoas na comunidade. As inscrições para novos voluntários já se encontram abertas e podem ser efetuadas de forma online ou através do contacto telefónico 967-130-921. O recrutamento está disponível para todos os residentes do concelho de Tondela com idade igual ou superior a 18 anos que demonstrem responsabilidade e disponibilidade para apoiar a comunidade. Os participantes selecionados terão direito a acompanhamento técnico permanente por parte da equipa do CLDS 5G Tondela e estarão devidamente protegidos por um seguro durante o exercício de todas as suas atividades de voluntariado. O Ir e Vir é um serviço de transporte flexível a pedido, desenhado para ajudar os habitantes da região Viseu, Dom Lafões, a deslocarem-se de forma cómoda, rápida e acessível. Esta iniciativa permite que quem vive em localidades com escassez de transportes públicos ou com horários inadequados possa solicitar a sua viagem e deslocar-se de táxi pagando apenas o preço equivalente ao de um bilhete de autocarro. O serviço disponibiliza 4 modalidades distintas para responder às necessidades dos utilizadores. O serviço municipal que liga as localidades à respectiva sede de concelho e o serviço intermunicipal focado na ligação entre sedes do concelho na ausência de carreira pública. Adicionalmente, existem as modalidades de ligação ao comboio, que assegura o transporte até às estações e apeadeiros ferroviários da região, e a ligação ao aeródromo de Viseu. Mais informações e reservas através do website da Comunidade Intermunicipal Viseu Dom Lafões em simvdl.pt. A informação regional na VFM fica por aqui. Tenha uma excelente quinta-feira e proteja-se.
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1: Bom dia. Hoje, 2 de julho, celebramos o Dia Mundial do OVNI. É uma data que nos convida a levantar o olhar para o céu, a sonhar com o desconhecido e a imaginar os mistérios que o universo guarda além do nosso planeta. Este dia inspira-nos a refletir sobre a possibilidade de vida extraterrestre.

0: São 13 horas. 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

0: Viva, todo o nosso auditório. Estamos aí na fase mata-mata, acabou-se a fase de grupos, como dizia o Mr. Martínez, acabou-se a primeira fase de campeonato, agora vai começar a segunda. Por isso é um gosto enorme contar com o painel de luxo. E deixem-me perguntar ao José, que não teve connosco no outro dia. José, esta fase é a fase que importa realmente. Como é que estás? Estás aí confiante?
1: Diria que todas as fases importam e não, acho que não aproveitámos a primeira fase da melhor maneira para nos prepararmos para esta, honestamente. Portanto, o Campeonato do Mundo já começou. Portanto, ninguém chega a zeros aos 16 avos de final. A confiança baseada na qualidade do nosso plantel e dos nossos jogadores. Se a gente basear a nossa confiança naquilo que tem sido as nossas prestações, acho que é unânime, tem ficado bastante, bastante aquém, mas também sabemos que temos potencial para fazer mais e melhores. Acredito que temos que acreditar que teremos uma boa resposta com a Croácia. Embora a Croácia não seja uma equipa qualquer, uma equipa super difícil, que habitualmente é muito forte em fases finais de mundiais, aliás tem melhor histórico do que nós em fases finais de mundial. Portanto, a confiança vem da qualidade do nosso grupo de jogadores. Mas também muito, muito reticente relativamente àquilo que o nosso selecionador vai fazer. Eu tenho muita dificuldade em prever aquilo que passa pela cabeça do Martínez e tentar perceber qual será o plano de jogo para amanhã, se vai optar por uma equipa mais de posse, uma equipa mais de transição. Tenho tido muita dificuldade em perceber qual é a nossa ideia de jogo, o nosso modelo de jogo. O Bernardo falava um bocadinho sobre isso, sobre a dificuldade de no espaço de seleção portuguesa, porque nós temos jogadores espalhados pelos diferentes campeonatos, não haver uma identidade. Mas o grupo já se juntou há algumas semanas e o Martínez também está com esta situação há 4 anos e, portanto, deveríamos ter criado essa identidade. Mas sim, não abala a confiança, mas está muito depositada naquilo da qualidade individual do nosso grupo. Confesso que estou algo desiludido com aquilo que temos feito.
0: Paulo, deixa-me passar agora a bola a ti. E o José já foi falando algum dos tópicos que eu tinha assinalado e que tinha pensado, e deixa-me passar-te a ti e a lembrar de 2016, isto é o rima com 6, é verdade, também estávamos mal, depois jogámos aqui a Croácia e viemos a ganhar a competição. Achas que pode ser por aí também? Achas que pode ser parecido?
2: Seja um bom tónico, acho que é importante por aí. Sinceramente, é aqui um bocado como o Zé está a dizer, acho que nós chegamos com muitas expectativas, depois de um momento para o outro, primeiro jogo damos de barato, depois no segundo subimos, depois voltamos a ficar um bocado desiludidos. Sinceramente, acho que temos que acreditar, claro, a qualidade está lá, os jogadores são reconhecidos em todo o mundo, como dos melhores em cada liga que jogam, por isso temos de estar confiantes. E também, muito sinceramente, acho que nestes jogos que agora aparecem, nestes jogos de mata-mata, acho que nós até acabamos na maior parte dos jogos, e com a Croácia, e seja com quem for nesta fase, somos superiores. E aí acho que a superioridade está por vir ao de cima. E se repararmos, estes jogos que têm acontecido agora, tem vindo a superioridade dos melhores jogadores que têm sobressaído. Na França, o Mbappé está a aparecer, hoje o Harry Kane na Inglaterra. E acho que connosco amanhã também vai ser igual. Difícil, claro, não há nenhum jogo fácil a partir de agora, acho que conceito todos muito difíceis, mas que isso de 2016, jogo com a Croácia, que sirva de tónico para um 2026 também dá isso.
0: Sim, Baixo, deixa-me pegar em ti e pensar naquilo que foi o 11 contra a Colômbia e pensar naquilo que é o meio-campo croata, porque é meio-campo que também gosta de ter gol, um pouco parecido com o nosso. Temos Modric, temos Kovacic, temos Mota, que gosta de pegar na bola. O que é que achas que Portugal deve fazer? Assumir o jogo ou jogar mais em transição? E esperar que...
3: Não, eu acho que nós não temos claramente um perfil de equipa de não assumir o jogo. Mas também, ao mesmo tempo, eu tenho dito aqui, por vezes também um bocadinho em meias palavras, a verdade. Mas... Portanto, nós temos equipa que gosta de assumir o jogo, mas ao mesmo tempo depois também não temos uma equipa que é realmente forte no momento de não ter bola e de rapidamente a recuperar para dominar. Ou seja, se por um lado nós gostamos de ter bola, pelo outro não somos fortes de facto, não somos agressivos, suficientemente agressivos para poder ter mais bola. Honestamente, eu acho que este é o tipo de jogo que na teoria nós poderíamos ter mais bola, mas do outro lado de facto também há jogadores com esse tipo de perfil. Na verdade, eu acho que nós, a grande maioria dos portugueses, e o Zé dizia isso há pouco, estamos todos um pouco frustrados, digamos assim, com aquilo que tem sido a performance da seleção. Mas eu honestamente, eu acho que nós que deveríamos dizer as coisas como elas são, porque eu olhando para o perfil dos jogadores que nós temos, Vitinha, Neves, Bruno e Bernardo são quatro jogadores, na minha opinião, para duas posições. Não são quatro jogadores para três posições.
0: Sim.
3: Portanto, para mim são quatro para duas posições, claramente. E o que temos andado a fazer é encaixar os jogadores aqui e acolá e se calhar a não darmos aquilo que de facto a seleção precisa, porque pelo menos eu olho para o jogo dessa forma, se calhar porque também o meu passado enquanto jogador, a forma como eu jogava, durante muito tempo joguei como ala, também joguei como médio, e por isso a forma como eu vejo o jogo hoje como treinador também obviamente é influenciada por aquilo que fui como jogador. Mas depois eu olho para as alas portuguesas e de facto há jogadores que eu disse na semana passada, antes do jogo da Colômbia, eu gosto muito do Félix, mas acho que ele tem que jogar a 10, não tem que jogar à esquerda, não tiramos o máximo proveito daquilo que são as capacidades dele. E depois nós temos jogadores de corredor que os mais fortes, na minha opinião, eventualmente neste momento mais desequilibrados têm estado no banco. Para mim são claramente Francisco e Leão. O Neto eu gosto muito, é um perfil de jogador que também gosto, portanto acho que são três para duas posições. E depois temos Trincão, que pode fazer a posição e pode jogar a 10, e temos o Félix, porque depois, na verdade, em boa verdade, para que se calhar pudéssemos tirar o melhor rendimento de todos, como eu disse há pouco, Vitinha, Neves, Bruno e Bernardo são quatro para duas posições, e se calhar é um bocadinho por aqui. Para mandarmos no jogo, nós precisamos também de alas que sejam profundos, de alas que queiram ferir o adversário, e nós não temos tido isso. Portanto, na expectativa para ver qual será o 11 da manhã, porque eu acho que a dificuldade não está de facto em encontrar talento na seleção, a dificuldade está neste momento em conseguir casar as características de todos dentro do mesmo 11, que eu acho que isso não tem sido feito, obviamente. Olhamos para os jogos e quando olhamos para o desempenho da seleção percebemos claramente isso. Agora é fácil estar aqui sentado e olhar para o jogo depois do jogo. Agora esta é uma opinião. Eu acho que passa muito por colocar jogadores nas posições.
0: Tiago, deixa-me pegar em ti, e um dos erros eu tenho que sente é o jogo partido de Portugal contra a Colômbia. Sente que se isso acontecer pode ser mau para nós, isto é, a forma como os centrais foram expostos, o guarda-redes, o Diogo Costa?
4: Em relação à transição defensiva, eu tenho, depois de ver o jogo, tenho dificuldades em perceber qual é que é o ponto em que se pode tocar. Antes disso, parênteses rápido, eu acho que nós, como treinadores, podemos perfeitamente analisar sem que, e ter um sentido crítico e eventualmente considerar coisas negativas, sem que isso seja um atestado de incompetência para ninguém. Parece que este prévio é importante para também nos sentir um bocadinho desprendido e livre de poder fazer esta partilha, porque a crítica faz parte e no nosso trabalho também. Portanto, isto não quer dizer que a seleção tenha sido sempre fraca ou vá ser sempre. Singindo-me ao jogo, eu acho que eu não me lembro de ver um jogo da seleção onde tínhamos sido sujeitos às dificuldades defensivas que fomos sujeitos, nomeadamente a conceder tantas oportunidades de perigo. Não me recordo. Vejo os jogos de uma forma mais consciente desde 2000 e não me recordo. Portanto, em relação à transição defensiva, eu não sei, terá sido um dos problemas, mas se calhar o maior que se relaciona com a transição defensiva tem a ver com a forma como nós atacamos. É evidente que cada seleção tem o seu estilo, nós não podemos querer ter os de outras, ok? Eu entendo isso, concordo, acho que concordamos todos. No entanto, eu acho que também é preciso compreender a dinâmica geral da competição, que nos está a mostrar um conjunto de coisas que, independentemente do estilo, podemos aproveitar, podemos trazer para reflexão. Viram o jogo da França, e não precisamos de falar da França, podemos falar de outras equipas, e se calhar não precisamos falar só daquelas que são consideradas as favoritas, as candidatas. O que nós vimos são jogadores de qualidade, como nós temos, como é evidente, diferenciado, que não estão constantemente a virar para trás. Recebemos bolas viradas para a frente, já orientados, bolas descobertas, temos linhas de passe, temos movimentos de apoio de ruptura e não jogamos. Para sair um bocadinho deste cariz mais negativo ou se calhar crítico, nós podemos ver o caso da Colômbia. A Colômbia conseguiu fazer coisas que nós deveríamos ter conseguido fazer. Reparem, para mim é muito difícil olhar para uma série de jogadores, e mais uma vez digo, não só das equipas candidatas, e ver os jogadores como os nossos médios centro, que podem servir, podem criar dinâmicas, podem servir colegas que estão à frente para criar espaços, para criar desequilíbrios, e isso não está a acontecer. Isso é uma coisa que, do meu ponto de vista, tudo aquilo que tenho visto tem sido claramente diferente. Diferente na nossa seleção em relação àquilo que as outras estão a tentar criar. Isso para mim tem sido extremamente difícil de perceber as razões. Eu acho que lá está, independentemente dos estilos, do potencial de cada equipa, nós estamos a ver, de regra geral, comportamentos de procura de golo. Eu resumiria assim. E eu sinto que muitas das vezes, aquela coisa que eu falava há alguns dias atrás, nas nossas conversas, de uma sensação de hiperracionalização, eu sinto que cada momento, cada jogador de Portugal, é como se fosse um pivô da NBA que recebe bola e tem necessidade de temporizar para esperar que haja uma reorganização, um posicionamento específico dos colegas. Eu sei que me perguntas da transição defensiva, mas eu acho que todas as coisas estão ligadas e elas têm que se sincronizar melhor para que as coisas funcionem efetivamente melhor no particular e no geral. É um pouco isto.
0: Sim. Deixa-me passar ao Zé. Eu perguntava-te aquilo que é a gestão emocional do grupo também, porque o futebol hoje é muito emocional. Como é que vês a seleção a nível psicológico neste momento?
1: Quando a expectativa é muito alta, como nós partimos para o Mundial, tendo em conta o potencial que é reconhecido por todos, obviamente quando as coisas não correm bem, e não correm bem, obviamente nós estamos apurados, e estamos apurados em segundo lugar, e o Martínez dizia que era igual ao que era em primeiro, os amigos não eram assim tão diferentes, e até por aí não percebo porque é que ele subcarrega a equipa que ele acha melhor, com mais 90 minutos na grande maioria dos jogadores, sendo que o resultado para ele era importante, o terceiro jogo. Não consigo entender, não vejo congruência entre o discurso e depois as decisões que ele toma. Mas pegando nessa parte emocional, é óbvio que a equipa está frustrada, porque sente que pode dar mais. Ouvindo hoje as palavras do Vitinha, ele dizia que não é falta de empenho, mas que ele próprio sentia que poderia dar mais, ou melhor, podia fazer melhor do que estava a fazer, e a equipa também. As palavras do Bernardo ontem deixaram também falando no mesmo sentido. Eu quero acreditar que eles vão pegar nessa frustração acumulada do que não fizeram, ou do que não fomos capazes de fazer na fase de grupos, e tentar transportá-la para o jogo com a Croácia. Mas lá está, eu concordo aqui com o Santana, ele já tinha falado disto na última intervenção que eu tive convosco, dos comportamentos hiperracionalizados, parece que estamos a fazer quase um exercício padronizado, o nosso movimento de ataque parece um exercício padronizado, e onde não há espaço para a criatividade, e cruzava com aquilo que dizia o Vasco, a posição 10. O Bruno Fernandes é o maior assistente da Premier League, mas é um jogador hoje que se sente confortável a jogar de frente para o jogo, não se sente confortável a jogar de costas. Não é por acaso que ele, quando joga na posição 10, abre à esquerda para ter mais espaço e sair da zona dos médios defensivos para depois poder enquadrar para o remate ou para o passe. Não é por acaso que ele, sistematicamente, quando esse espaço na esquerda está ocupado, e às vezes ocupado pelo médio esquerdo, ocupado pelo Cristiano, que gosta de cair nesse espaço, bem para o espaço do Neves e do Vitinha, e nós ficamos com os três médios na zona de à frente do duplo pivô, quando eles têm duplo e pivô, e não há ninguém a jogar entre a linha defensiva e a linha média adversária. E aí só há um jogador, na minha perspectiva, que possa jogar ali, que é efetivamente o Félix, que é o único que simula uma recessão e deixa correr a bola, se faz uma recessão orientada, toca e vai. Nós falta-nos claramente esse jogador. Eu não tinha pensado nesta perspectiva do Vasco Pinto, mas concordo 100% com ela, que é, nós efetivamente temos quatro jogadores incríveis, mas que cabem na nossa posição 6 e 8. E se nós queremos melhorar, é preciso coragem para colocar o Félix onde ele possa render, eventualmente o Trincão, também no Sporting já foi tendo espaço naquele lugar. Porque senão vamos deixar o Cristiano muito sozinho na frente, a opção de Cristiano vai se manter, e sem chegada na área, sem jogadores a fazer penetração na área, o único que a faz é o Félix, e portanto isto acho que vai cruzar com a questão emocional. Se nós entramos no jogo e sentirmos que estamos a tocar para o lado e para trás, que a nossa posse é perfeitamente inócua, a ansiedade vai se apoderar e vamos começar eventualmente a fazer mais passos longos e a tomar decisões mais precipitadas. Eu não consigo hoje fazer um exercício sobre o plano de jogo do Martínez. Tenho mesmo muita dificuldade, como fiz o Tiago, não quero criticar o homem, obviamente ele sabe 50 vezes mais que eu, certamente, obviamente, mas eu tenho dificuldade em perceber qual é o plano de jogo do nosso selecionador, ou qual foi o plano de jogo do nosso selecionador nestes primeiros jogos, até do ponto de vista da gestão emocional. Eu penso, o que é que sentirá o Guedes, o que é que sentirá o Ramos, quando temos três jogos relativamente fáceis e eles veem um jogador de 41 anos a fazer 270 minutos? Sim. Portanto, não haver qualquer tipo de alternativa treinada em jogo, não fazer descansar o Cristiano. Não fazer descansar o Cristiano. O Mbappé descansa, o Messi descansa. Porquê é que o nosso melhor jogador não descansa? Não consigo entender. Portanto, essa gestão emocional também não parece que esteja a ser bem feita por parte do selecionador. E amanhã, espero ser completamente desmentido e nós ganharmos o jogo com 4-5-0, com uma exibição incrível.
0: Claro. Bom, deixa-me ir um bocadinho a ti. Eu acho que vocês já falaram um bocadinho daquilo que é a falta de profundidade, daquilo que é a falta de atacarmos a profundidade. Nós agora neste jogo da Colômbia tivemos alguns lances na parte em que subia esse ataque à profundidade, mas quem fazia o passe era o Rafael Leão e quem ia correr atrás dele era o Rafael Leão. Há muita falta disso, há muita falta de passos verticais e na profundidade.
2: Sim, e em relação a isso, acho que até já falámos nas outras vezes e na sessão falámos sobre isso. Acho que além de faltar essa parte de mais verticalidade, falta, acho que foi na última sessão que falámos, a irreverência também. Sim. Falta essa parte de chegar aos jogadores que desequilibram. E aqui depois vamos entrar na tal situação em que nós não percebemos se aquilo às vezes é gestão, se não é, que é a situação de, mesmo a jogar na esquerda, o João Félix para o Colômbia estava a ser o único jogador que desequilibrava. E ele conseguiu tirá-lo. Sinceramente, outra coisa que me está a fazer muita confusão é esta agora, porque quando há profundidade, o ataque à profundidade, pelo menos a batalha está sempre feito por dentro, sempre. Ora o João Félix Cabria, ou o Leão, e o Nuno Mendes ia sempre. Depois, quando a bola entrava nas costas, o rapaz não podia lá estar, claro. E sofremos muitas transições por aquele lado. O ataque à profundidade também faz sentido se a bola chegar lá e se houver a tal aproximação dos médios. Porque atacamos a profundidade, se não houver depois quem ajude, não vale a pena. Mas, sinceramente, O que eu acho que nos está a fazer falta é essa irreverência que o João Félix mostrou no jogo com a Colômbia, que foi muito e boa e sempre quase bem concretizado, e depois, do outro lado, não o conseguimos. Acho que esta parte também do... Lá está, estamos a falar em assuntos de profundidade. Tínhamos que também, se calhar, fazer descansar o Cristiano. E o Gonçalo Ramos faz esses movimentos, se calhar, com muito mais capacidade. Bolas metidas nas costas, o Gonçalo Guedes é rápido. E num caso, como o Martin diz, e às vezes faz essa confusão, e já falámos nisso, às vezes é o que se diz e aquilo que nós estamos a ver. É o que mais às vezes custa. Se é uma questão de se gerir a equipa, o segundo lugar é igual ao primeiro, então não faz sentido meter só o Ruben Neves em relação ao último jogo, como aconteceu com a Colômbia. Se o segundo lugar, nós dificilmente íamos chegar em terceiro, então se o segundo lugar chegava, se calhar rodava-se ali mais alguns jogadores, né? Até tínhamos falado, acho eu, na última sessão, na questão dos laterais. É, acho que falha, está a falhar aí, mas pronto, acho que amanhã tudo vai ser diferente. Eu acho, espero e quero acreditar que a própria qualidade deles também às vezes consiga comatar alguns erros que haja e conseguimos sobressair sobre a Croácia.
0: Bas, deixa-me fazer-te uma questão, e é uma questão de se isto é. O Ruben Neves jogou o último jogo, acho que já tinhas falado dele na outra televisão, que ele podia ser lançado naquele jogo contra a Colômbia. Eu perguntava-te, acredito que o João Neves irá entrar. Acreditas que o Onze pode mudar e ir para um Losango, por exemplo, e ter um Félix por dentro, como tu falavas há bocadinho, ou não? Ou é para manter?
3: Não acredito que se ele mude a estrutura, acho que ele vai manter a estrutura. O que pode é mudar eventualmente as dinâmicas. Na questão dos ses, não é? Vamos ao ses.
0: Se
3: eu no lugar dele, se estivesse no lugar dele e se continuasse a apostar nestes três de meio campo, eu ia usar e abusar de uma construção a três. Porque isso permitia projetar o Nuno Mendes, o próprio Cancelo, que também joga bem em espaços interiores, se quiséssemos ter um ala mais aberto à direita, e isso ia permitir João Félix jogar mais por dentro, porque projetava Nuno Mendes e ia puxar os alas para dentro, e ia colocar também o Bruno Fernandes e o João Neves em zonas mais baixas de construção, aquilo que dizia há pouco o Zé, do Bruno se sentir mais confortável a jogar de frente para o jogo, ou seja, se puséssemos Vitinha a fazer uma construção a 3, e eu acho que a construção a 3 com estes dois centrais não podia ser o Vitinha no meio dos centrais, tem que ser Vitinha à esquerda, porque claramente para mim o Veiga tem muitas dificuldades a construir, embora, quando digo muitas dificuldades, para o nível a que ele está, obviamente, tem um nível muito alto, portanto isto fica bem claro, obviamente, mas acho que é aquele que tem mais dificuldades na construção, e por isso acho que fazia sentido uma construção a 3 com o Vitinha à esquerda, e isso faria com que Neves e Bruno pudessem jogar mais de frente para o jogo e pôr mais jogadores a jogar por dentro os alas. Mas eu acho que o problema não é esse. Pronto, eu continuo a achar que a questão é colocar mais os nossos alas em situações de um contra um, e por esse motivo, na questão dos SES, não me parece que muda a estrutura. Eu acho que ele vai claramente apostar novamente num 11 idêntico, já que não, até agora não alterou assim tanto o 11 inicial. Eu acho que não vai mudar muito, eventualmente uma ou duas peças. E como o Bernardo foi à conferência ontem, eu quase que arriscava a dizer que o Bernardo vai fazer parte do 11 inicial. Portanto, não sei se será assim, se não, se foi apenas para que o Bernardo também se sentisse importante depois de ter sido afastado, como tem sido, da equipa, ou se é de facto um sinal de que vai aparecer no 11. E se aparecer no 11, já me arriscava a dizer que ele vai jogar à direita, não vai jogar por dentro, vai jogar por fora e vai jogar à direita. Portanto, isto é no campo dos SES, é colocar-me novamente na cabeça do selecionador.
0: Sim.
3: não é claramente aquilo que eu acho que, vendo de fora, porque não estou por dentro, que poderia ser o benefício da seleção. E não sou daqueles que acho que essa mudança de estrutura pudesse passar até por jogar num losango, porque eu acho que o Cristiano está habituado a jogar com um.
0: Sim.
3: Ele sente-se mais confortável estando ele e ter um segundo avançado, um avançado com características diferentes, não claramente dois pontas de lança, e por esse motivo eu acho que ele não vai tocar na estrutura, vai ser eventualmente uma dinâmica ou outra, porque mesmo no jogo contra a Colômbia, apesar de tudo, eu acho que a construção lenta de Portugal acabou por fazer com que Portugal se expusesse muito pouco na transição defensiva, deu-nos mais controle de jogo. Houve de facto dois ou três momentos de transição ofensiva da Colômbia perigosos, mas não foram situações de perda de bola consecutiva. Houve algumas transições, é verdade, mas eu acho que Portugal teve sempre com muita gente atrás da linha da bola e isso permitiu que tivéssemos equilibrados no momento da perda. Portanto, acho que há outras prioridades para o selecionador neste momento a resolver que não passam pela mudança de estrutura.
0: Tiago, deixa-me ir um bocadinho a ti e há aquilo que é a média da altura croata, isto é, a Croácia tem jogadores muito altos e um dos nossos problemas é os esquemas táticos, que é as bolas paradas. Como é que olhas a isso?
4: Bem, nós temos na equipa técnica um especialista, né? Um ultra especialista.
0: Sim.
4: Apesar desses dados, nós também temos jogadores perfeitamente capazes de dar conta da situação. E neste tipo de momentos, claro que os esquemas táticos podem fazer muita diferença, marcando, mas talvez diria eu, sobretudo evitando, porque isso pode mudar o rumo de um jogo que está numa determinada dinâmica, que pode ter uma superioridade, por exemplo, de Portugal, e de repente basta uma bola, um momento desses, para mudar completamente o jogo. Creio que, não sei se, juntando aqui esta questão que me fazes com aquela que fizeste ao Vaz, relativamente à estrutura, eu creio que a estrutura e a escolha dos jogadores titulares, não sei até que ponto vai ter tanto peso na decisão, na tomada de decisão, os esquemas táticos. Mas eu diria que se nós juntássemos por setor, separássemos os jogadores por setor que jogam no Campeonato Português, considerando eventualmente o Campeonato Português de menor nível, em comparação com os campeonatos onde jogam os restantes jogadores, nós poderíamos quase que sortear os jogadores ao calhas e ter de certeza absoluta uma boa equipa, não é? Portanto, não, todos nós temos essa convicção. E eu acho que toda e qualquer, não sei se vocês conseguem ver um bocadinho desta imagem que eu estou a passar, as pessoas que nos estão a ouvir não vão perceber, mas o que eu estou a mostrar aqui é um conjunto de pontinhos, que são 15 pontos dentro da área, dos remates que concedemos, vou repetir, dentro da área contra a Colômbia, e os outros fora da área que também foram perigosos, como bem nos lembramos. Portanto, independentemente de estrutura, independentemente da escolha dos jogadores, as coisas, eu acho que em comparação com o último jogo vão obrigatoriamente e naturalmente correr bastante melhor, porque será difícil fazer pior do meu ponto de vista. E uma das coisas que o Vaz refere e que me parece que é um bocadinho já um indicador que já tivemos ali, percebendo-se alguma falta de equilíbrio, é que se calhar em termos da nossa dinâmica posicional vai nos levar a construir contexto. Também me parece que tenho também esse feeling que isso vai acontecer, até para precaver, quanto mais não seja, não na qualidade dos posicionamentos, mas garantir na relação numérica, na construção 3, uma linha, e uma linha de médias à frente, seja de um ou dois, isso automaticamente, no que diz respeito à relação numérica, isso vai nos garantir, se calhar, eventualmente, um equilíbrio melhor. Mas também a imagem, e estou aqui a englobar as perguntas que foste fazendo aqui aos companheiros e também a mim, eu creio que é preciso. Não tem a ver só com estrutura, não tem a ver só com dinâmica, tem a ver com, na minha opinião, uma ideia central forte, é que nós, se o nosso jogo vem do controle que fazemos com bola, eu acho que se assim é, e se eventualmente não procuramos tanta profundidade, isso pode ser uma opção que podemos respeitar, concordemos ou não, mas através disso eu acho que há outras coisas que já que têm que correr muito melhor amanhã. Se o nosso jogo não é tão rápido, se é para não termos tantas perdas de bola, nós não podemos ter este tipo de jogo ofensivo para ir também buscar outras coisas ao jogo defensivo e conceder o número de contra-ataques, das tais bolas descobertas que eu falava, né? Que não é nenhuma descoberta, mas era é imperial que nós, no momento que perdemos bola, não seja tão rápido para os adversários conseguirem se colocar de frente para o jogo, para podermos controlar contra-ataque muito, muito melhor. Portanto, eu acho que, seja estrutura, seja dinâmica, eu acho que é preciso, eu diria que é preciso, se o nosso jogo é controle de bola, não ter tanta velocidade na circulação, ao menos que isso nos traga algum equilíbrio no próximo jogo que não nos trouxe no anterior.
0: Sim.
4: Mesmo assim, com esta base, que parece ser a base de pouco movimento da bola, equilíbrio, jogadores posicionais, eu acho que ainda assim nós podemos, se a Croácia em momentos que esteja perto da área, nós podemos ameaçar muito mais a possibilidade. E nós estamos a ver, vocês, todos nós já reparamos no conjunto de golos que está a haver fora da área, na meia lua, né? Ainda fora da área, mas já muito mais próximo, e de segundas linhas. Portanto, mesmo equipas que estão a atacar em cima da área adversária, com adversários a defender em cima da sua própria área, está a haver equipas a fazer muitos movimentos de profundidade. Nós vimos isso, por exemplo, ontem na França, e isso dá espaço para as segundas linhas. Agora é preciso que as segundas linhas depois também cheguem, se aproximem, também estarão mais perto de matar contra-ataques, de bloquear saídas de contra-ataques dos adversários. Eu acho que é um bocadinho, se a ideia é esta, o controle de bola, eu acho que depois outras coisas têm que obrigatoriamente correr muito melhor amanhã.
0: Deixem-me passar a bom José. José, isto é um jogo diferente. Porque
3: posso só interromper?
0: Força, 5
3: segundos, só porque sim. Acho que é importante, da minha opinião, acrescentar isto. Eu estava a ouvir o Tiago, concordo 200% com aquilo que ele estava a dizer, mas só gostava de acrescentar aquilo que é a minha opinião relativamente ao jogo amanhã. Eu acho que é o tipo de jogo que, de facto, o momento da bola parada pode fazer a diferença. Portanto, porque acho que pode haver um equilíbrio tal que é um momento cada vez mais decisivo e é um momento que amanhã pode marcar a diferença tanto para o lado do croata como para o nosso lado. Portanto, acho, gostava de acrescentar isto porque me parece que mesmo para a constituição do 11 pode haver ou deveria haver essa preocupação, eu acho, porque acho que é um momento que pode ser decisivo amanhã. Como dizia o Tiago começou por referir isso, não sabe se a escolha do 11 pode passar eventualmente pela questão das bolas paradas, mas eu acrescentaria que se calhar sim, porque acho que pode ser um momento decisivo no jogo da manhã.
0: Certo, e era isso que eu ia prosseguir e com o José, era nesse sentido de ser um jogo equilibrado e ser um jogo que vai ter prolongamento e que pode ter grande finalidade. E uma coisa que eu achei interessante foi o João Félix na conferência de imprensa em que disse que se tiver que bater e que batia, isto é, a confiança de 2024 ter errado com a França e Portugal caiu por causa disso, e a confiança de, ok, eu se tiver que bater, bato. E como é que viste isso? E também se quisesse analisar aquilo que o Tiago e o Vaz estavam a falar também.
1: Pensando naquilo que o Tiago estava a dizer relativamente à ligação entre a responsabilidade, aquilo que será preparado nos esquemas estáticos e a escolha do 11. Não sei se isto estará na cabeça do Martínez. As nossas bolas paradas ofensivas estavam incrivelmente bem trabalhadas. Eu até, no jogo em que nós ganhamos com aquela facilidade, eu acho que nós usámos bolas paradas trabalhadas em demasia, se querem que vos diga. Portanto, quando o jogo estava resolvido, há bolas paradas que nós usámos que não fazia sentido a mim enquanto treinador estar a gastar naquele momento, porque obviamente as equipas vão estar preparadas para aquela bola parada. Eu lembro, por exemplo, do livro em que Ronaldo simula que bate e, portanto, desinteressa-se do lance e depois o Bruno pica por cima da barreira e, salvo erro, aí já estávamos a ganhar 3-0, penso eu. E, portanto, há ali um conjunto de bolas paradas muito trabalhadas, muito bem trabalhadas do ponto de vista ofensivo. Os louros foram dados ao tal especialista que também trabalha com o West Ham, ou com o Aston Villa, já não tenho a certeza. E portanto, parece-me que aí nós também estaremos bem preparados do ponto de vista ofensivo e temos feito a nossa nesse momento. A nossa equipa também não tem estado assim tão mal na defesa da área, quer de cantos, quer de livros laterais defensivos. O que me preocupou a mim foi realmente a transição defensiva. Portanto, a mim parece que o selecionador pode optar. Eu acho que o Bernardo vai jogar. Eu acho que o Bernardo vai jogar à direita. Vai tentar controlar a transição ofensiva adversária procurando ter mais posse. Acho que isso vai acontecer e assumir uma construção a três, eventualmente com Litinha, e eventualmente ter dois alas que venham para dentro e de largura com os corredores, tentando expor depois os laterais contrários à velocidade do Mendes e do Cancelo, que se joga o Semedo na direita. O Semedo tem sido uma boa surpresa neste campeonato. Eu acho que ele vai colocar Félix colocando na cabeça de Martins, vai colocar Félix na esquerda e vai colocar o Bernardo na direita, honestamente. É uma forma que ele tem de colocar os mais cotados. Portanto, o que me preocupa é realmente a transição defensiva e o número de ocasiões que nós concedemos. Nós, no primeiro jogo, nós tivemos um expected goal de 0.6, os nossos adversários de 1.6. Okay? Com a posse que nós tivemos, eu estive a ver esses dados, por acaso, antes de entrarmos aqui, tirando o segundo. Então, no jogo com a Colômbia, foi uma coisa absurda. O Thiago teve a amabilidade de mostrar aí o número de remates que a Colômbia fez na nossa área, e é realmente uma equipa como a nossa que concede, sei lá, 10 remates dentro, 10 finalizações dentro da nossa área, talvez 10, 11. Eu tinha chamado a atenção nisto no próximo jogo, estava muito preocupado com a nossa transição defensiva. Acredito que passe por aí também o plano de jogo, ter mais bola, ter menos posições à transição adversária, procurando ser ainda mais controlador com bola. Mas aí nós precisamos depois ter gente no um contra um na entrada da área adversária. Espero honestamente que Félix jogue, mas também já não sei o que dizer. Eventualmente o Francisco poder jogar à direita, também jogador com mais um contra um, que arrisca mais, que traz para dentro e remata. Mas pronto, é sempre este exercício terrível de nos colocarmos na cabeça do Martínez e eu não consegui perceber qual é a nossa ideia de jogo, o nosso modelo de jogo. Ele próprio diz que nós somos uma equipa com uma adaptabilidade muito grande, preparada para todos os momentos de jogo, e eu vejo-nos sempre muito confusos e sem uma ideia clara.
0: Exato, eu tinha de falar também da questão do Félix e da questão da conferência de
1: Roberto. Ok. Sim, acredito que se ele tiver de pegar na bola e bater um penalti, se nós chegarmos a essa fase, acho que ele tem personalidade para isso. Aliás, os jogadores que chegam a este patamar, obviamente, nenhum jogador vai não assumir um momento de responsabilidade.
0: E você falava mais é pelo chip, né? Porque por ele ter falhado com a França na altura e por aquilo que era a pressão de.
1: Sim, mas eu vejo o Félix com essa personalidade. É um jogador com uma autoconfiança enorme, um jogador que se tem em boa conta, isso é ótimo, e portanto ele acha sempre que é capaz de pegar na bola e bater o penalti. Aliás, nesse aspecto acho que os nossos jogadores têm muita personalidade para assumir. Não vejo isso como um problema, honestamente.
0: Deixe-me só perguntar uma coisa ao Paulo. Bom, achas que as substituições neste jogo, por ser um jogo que pode ter 120 minutos, e pode ser diferente? Ou é para despachar nos 90 e não pensamos nos 120?
2: Eu acho que, em relação a isso, sinceramente, é conforme o jogo estiver a decorrer. Acho que não vai fazer sentido estar a pensar aos 50 minutos, ao intervalo. Vamos agora não meter este, meter aquele para.
0: Não, eu pensava na gestão dos minutos, era no sentido da gestão dos minutos, de gestão do desgaste também.
2: Sim, mas o desgaste não vai ser. Eu acho que a equipa que vai entrar é para ganhar nos 90 minutos. Isso aí está mais do que óbvio. não estou a ver, nem do lado da Croácia, nem do lado de Portugal, a ver algum retrocesso, a pensarem, se o jogo é prolongamento, até porque todos os jogadores, e vamos falar no que já temos falado muitas vezes, que é o fator emocional. Enquanto estiver no jogo, o fator emocional, a emoção de querer ganhar, vai estar sempre lá, isso não há qualquer dúvida. Acho que, sinceramente, nenhum treinador vai estar a pensar no jogo para penaltis ou para prolongamento. Acho que vão entrar para ganhar, e conforme o jogo for decorrendo, se calhar uma outra sugestão que possa ser feita mais para o fim, acredito que se possa retardar, até porque continua a haver mais uma substituição no prolongamento, e em termos de substituições hoje em dia são 5 mais uma. Acho que dá perfeitamente para arriscar para ganhar nos 90 minutos. Acho que é conforme o jogo for decorrendo, conforme as coisas forem acontecendo, acho que se vai pensar assim. Da mesma maneira que, se estivermos a perder 1-0, se calhar é logo cedo uma, 2 ou 3 lá para dentro. Se estivermos a ganhar, retrás. Acho que é o jogo, é o normal de todos. Estar a guardar ou estar a pensar neste momento, antes do jogo, pensar que o jogo vai dar provavelmente ao penaltis, acho que é uma coisa que pode haver no treino, pode haver a situação dos penaltis, que não sei se são os trabalhos, se os treinam, se não treinam. Há treinadores que nestas condições nem gostam muito de treinar as grandes penalidades. Agora, fazer a gestão durante o jogo a pensar nisso, não acredito muito. Sim. Acho que a gestão vai ser feita ao momento. O momento é aquele. Eu acho que até todo o jogo deve ser assim. Estávamos aqui a falar e estava-me a lembrar de muitas coisas que eu me vejo no futebol. Acho que esta parte, estava a falar bolas paradas, e é isso. É cada momento ao momento. O momento da bola parada, se for para defender, naquele momento temos que tirar a bola dali. Se for para ir para canto, a seguir um momento é defender esse canto. E é assim que nós temos que pensar, momento a momento. No jogo, em relação às sugestões, acho que acaba por ser o mesmo. Até porque há tanta coisa que varia durante 90 minutos, durante 45 minutos, que estamos à espera de uma coisa e a seguir acontece outra. Ou marcamos um gol, ou sofremos um gol, ou há uma lesão, e muda tudo o que está planeado antes. Por isso, não vamos estar a fazer um planeamento a 120 minutos, acho eu. Treina-se, trabalha-se para isso, mas no momento do jogo não acredito que vai influenciar.
0: Bart, deixa-me ir um bocadinho a ti, mas saindo um pouco do ponto de vista tático, mas ainda há tuas experiências que tens imensas, e aquilo que é amanhã, na hora que tiver a começar o jogo, naquele momento, foi mais ou menos há um ano atrás que o Diogo Jota partiu. Sente-se que pode pesar no jogador saberem que foi há um ano atrás que aconteceu aquilo que aconteceu?
3: Não, honestamente não. Eu acho que assisti a 2 ou 3 entrevistas de alguns jogadores da seleção, um deles eventualmente aquele que está mais próximo, que é o que estava mais próximo do Jota, que é o Ruben Neves, e parece-me que todos eles estão, entre aspas, bem resolvidos com a situação. Ou seja, foi algo marcante para todos eles. É alguém que continua, por aquilo que se vai vendo dentro do grupo, inclusivamente o Ruben Neves, na entrevista que ouvi, diz que fala frequentemente com ele.
0: Sim.
3: E por isso eu creio que não. Eu acho que obviamente que é algo que pode acrescentar mais, é saberem que há uma razão mais para poderem acrescentar algo no jogo quando as coisas estiverem difíceis, porque há momentos do jogo difíceis, é algo que, onde podem de facto também se agarrar na força que o grupo demonstrou nesse momento. E por isso eu acho que não é algo que eles vão trazer à memória, até porque são jogadores muito experimentados, trabalham com técnicos especialistas nestas áreas, e que nestes momentos, e também acredito que o selecionador utilize ferramentas de os focar na tarefa e focar naquilo que de facto é importante para o jogo de amanhã. Obviamente que saber que o Diogo faz parte do grupo também é algo importante para eles, mas eu acho que o mais importante amanhã vai ser de facto a forma como o grupo vai estar focado em cada um deles empenhar a sua função e seguir o plano do treinador. Não me parece que seja algo que possa vir a ter peso amanhã.
0: Deixa-me passar ao Tiago e ser um pouco da seleção nacional, porque temos que falar um bocadinho de Cabo Verde também, porque Cabo Verde tem que contar a Argentina um duelo onde pode fazer história, ainda mais história do que aquilo que tem feito.
4: É verdade. Eu confesso que não vi jogos de Cabo Verde, no entanto, vai ser um duelo muito interessante. Primeiro porque Cabo Verde, quando se junta, junta-se com um espírito, com uma concentração de jogadores enorme, e parece que isso está a elevar cada vez mais o nível da equipa, de crença, e essas coisas nós sabemos que fazem, podem fazer alguma diferença. É evidente que jogando com uma seleção como a Argentina, que a probabilidade é claramente menor, no entanto, como diz o outro, convém jogar e confirmar, e a Argentina querer confirmar, de facto, o favoritismo que vai ter. Vai ser um jogo muito interessante, também pelas características que a Argentina vem apresentando, contra uma equipa que vai, quer intencionalmente, quer por plano de jogo, estar muito perto da área quase a maior parte do tempo, quer seja pelo plano, quer seja porque venha a ser obrigada a isso, vai ser... Acho que vai ser muito interessante ver este jogo.
0: Não sei se o José, o Paulo e o Bárcio também querem falar um bocadinho de Cabo Verde, que é para fechar-me depois.
3: Não sei se há. Eu gostava, honestamente, gostava muito que Cabo Verde seguisse em frente, por todas as razões, não é? E mais algumas. Mas, pronto, tem pela frente uma tarefa muito difícil. Mas eu acho que a seleção de Cabo Verde também já revelou o espírito e caráter que é preciso também para este tipo, para este perfil de jogo, e creio que amanhã vão novamente tentar fechar todas as linhas de passe de modo a prolongar o 0-0 o mais possível e provocar alguma ansiedade do lado contrário, e eventualmente num contra-ataque ou num ataque rápido poderem chegar ao golo e criar ainda mais dificuldade e maiores níveis de ansiedade no adversário. Todos nós sabemos que a diferença obviamente é grande em termos individuais e também coletivos, mas no futebol um dia sempre, um jogo é sempre singular, e a história do jogo pode ser feita por Cabo Verde, e eu gostava, honestamente, como disse, por todos os motivos, mas obviamente especialmente porque é um país de língua portuguesa, e eu gostava muito de Cabo Verde seguisse em frente.
1: Por dizer que aquilo que é a maior virtude de Cabo Verde, que é a crença que eles põem no jogo, a intensidade que eles põem no jogo, um grupo super unido, é exatamente essa qualidade que eu mais destacaria na Argentina, se querem que vos diga. E um dado super interessante, dos 618 jogadores que participaram no Mundial, sabem que é o jogador que tem menos quilómetros feitos por 90 minutos? O Messi é o jogador que tem menos quilómetros feitos por 90 minutos. Mas depois os jogadores argentinos, os outros 10, andam lá muitos nos tops 20 e top 30. E isto mostra muito daquilo que é o empenho que esta seleção tem, e de não se importarem trabalhar, porque depois têm lá o géniozito pequenito que é capaz de a qualquer altura resolver o jogo. Achei um dado interessantíssimo. E agora, quando estava a ouvir o Tiago a falar sobre essa qualidade de Cabo Verde, todos nós respeitamos. Eles vestem efetivamente a pele da camisola da seleção, é como se tivessem jogado sem camisola, quase, não é? A camisola está colada. Mas eu reconheço essa capacidade na Argentina, honestamente.
4: Sim. Portanto, mas permitem-me só um parênteses rápido. Eu vou enviar-vos um link do jogo da Argentina, da fase de grupos, em câmara, em tactical cam, câmara tática.
1: Portanto, vemos o Messi a caminhar.
4: Vou só sugerir que vejam 6 minutos da Argentina, que observem o Messi só durante esses 6 minutos. Ele faz 3 corridas, talvez uma delas seja a menos de 20 km/h, que é uma corrida, como a gente chama na gíria, o abrir passo só. Sim. Uma foi para tapar o central, que era a obrigação dele, só tapar o central a passo. Depois faz a primeira corrida, uma bola que é o golo anulado, e faz a outra no outro golo.
1: Incrível, eu achei

0: pelos 11 que estão lá dentro, mais pelo selecionador.
1: É o desporto de equipa que nós gostamos, não é? Se cada um tiver a sua tarefa definida e bem feita, estou a sobressair. Claro. Isso é o que é e é o que tem que ser.
0: Isso é o que eu não vejo na nossa seleção com estilo.
1: Pois.
0: E zero culpa no Ronaldo Nissi, zero.
2: Obrigado aos quatro, e mais uma vez. A única coisa que posso desejar é que estejamos aqui domingo. É bom sinal, é sinal que derrotamos a Croácia.
0: Exato. Então, como o Fernando Santos, eu vou aparecer aqui até o dia da final.
3: Temos uma vantagem. Vamos jogar este próximo jogo no Canadá, com uma temperatura muito mais baixa, e todos os jogos deste lado vão ser em estádios climatizados. Portanto,
0: pronto,
3: okay. Se for por aqui, temos tudo para ir à final.
1: Só há o problema dos adversários, né? Temos que jogar contra eles.
2: É que também jogam. Obrigado.
1: Um abraço.
0: Um abraço.
3: Tchau, um abraço.

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0: São 15 horas.
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0: Olá, sejam bem-vindos a mais uma hora da Rádio Escola. Nos próximos minutos, fiquem com a turma B3 de Câmara.
1: Boa tarde, eu sou a Leonor e tenho para vos apresentar a música do Bad Bunny, que é Titi Me Perguntou. Espero que gostem. Obrigado.
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tarde, eu sou a Samara e a música que eu escolhi foi A Minha Casa És Tu, do Fernando Daniel.

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5: Boa tarde, eu sou a Sara, esta é a Rádio Escola e eu vou apresentar a música Adore You do Hugo. Espero que gostem, então vamos começar. Ouçam a maravilha desta rádio.

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2: Boa tarde, senhoras e senhores. Eu sou o Diego, tenho 8 anos e a minha música chama-se Castelo de Cartas, de Ciro.

Boa tarde, eu sou a Inês e a música que eu vou apresentar é o Ex-Namorado dos Vizinhos. Eu escolhi esta música porque faz-me sentir alegre.

sou o Cristiano. A música que eu tenho para vos apresentar é Andas às Voltas, do Fernando Daniel. Sim.

tarde, eu chamo-me David e a música que eu tenho para apresentar é o Cachorrinho Caramelo.

0: São 16 horas. 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

Ora, pensa então, gentinha boa, bem-vindos ao No Outro Lado FM. Eu sou o Carlos Didier e deixa-me que vos diga, caramba, que entrada mais triunfal com os ZZ Top e este stage ZZ Top que tinham as barbas mais famosas do planeta. Sabiam que, curiosamente, o único membro deste trio texano que não tinha barba comprida era o seu baterista, o apelido dele de batismo, exatamente, Beer, o que significa literalmente barba. Ah, coisas do destino que, bom, nem eu consegui inventar aqui na região. Estamos no ar desde 1988, sim, 1988, quando o vinil ainda mandava nos estúdios e a malta rebobinava cassetes com uma caneta Bic. Hoje o nosso destino é a última letra do alfabeto, uma viagem delirante por projetos que começam todos eles pela letra Z. Se por acaso perderem o fio à meada, olha, não se preocupem muito, saltem até ao nosso site oficial em nootrolado.fm.webnode.pt ou então passem no nosso canal no YouTube em youtube.com/rmxpt para verem os bastidores destas emissões. Não é que esteja lá muita coisa, mas pronto, vale sempre a pena, não é? Ok, agora sem mais demoras, vamos continuar a viagem, vamos recuar até uma proposta de culto. Bom, são mesmo de culto, até porque estou a gravar um álbum, chama-se Zino, vem aí, Love Will Live, roda o disco, siga lá, é a segunda para esta hora.

O som continua a rodar e a verdade é que o formato físico tem uma magia completamente diferente. Meus amigos, há texturas na rotação do prato que não se explicam, apenas se conseguem sentir. Se nunca experimentaram tocar um disco de vinil no giradiscos lá de casa, olha, experimentem e depois digam-me qualquer coisa, digam-me qual foi a sensação. Ó capa. Esta foi a versão de 12 polegadas para o Zino com Love Will Live, o seu álbum homónimo, precisamente Zino. Também não gravaram mais nenhum, diga-se de passagem. De qualquer das formas, olha, foi um sucesso estrondoso e é assim daqueles álbuns de culto. Este álbum vai diretamente de Inglaterra e o maxi single, sinceramente, nem sei de onde é que ele vai. Ok. De qualquer das maneiras, tem 7 minutos e qualquer coisa, o que em rádio é uma eternidade. Mas olha, este aqui é o No Outro Lado FM e na realidade é que nós não queremos saber disso. Tem 7 minutos, vai com 7 minutos. Agora, agarrem-se bem aos vossos receptores porque vamos entrar no formato que vocês mais gostam, o formato sequência, vem aí a primeira de 3 seguidas sem paragens. Vamos encandear 3 registros muito diferentes, só assim acaba de manter o ritmo lá bem no topo. Algumas das coisas eu creio que vocês provavelmente nunca terão ouvido, mas é precisamente para isso que nós cá estamos, é para vos dar a conhecer coisinhas novas, não é? É o caso desta, então vamos lá.

0: aqui está então esta primeira sequência tripla da hora, três abordagens distintas que mostram como uma simples letra no abecedário nos pode levar por caminhos inesperados quando estamos atrás do microfone. Assim a saber, Zodiac, Mind Warp, End of Overreaction com Primer Love. Também na sequência, no outro lado do FM, por cá rodar os Zounds com War Subvert, e depois fomos, creio que até a Roménia com Zana, e eu nem sequer me vou atrever a tentar dizer o nome da música. Exatamente, atrever a dizer o nome da música, exatamente, era aí que eu ia. De qualquer das formas, há sempre histórias curiosas nos bastidores sobre o tempo que estas produções demoram em estúdio, mas a realidade e o que realmente importa é o resultado, e esse é que chega sempre aí à vossa casa. Se por acaso apagaram a emissão a meio e querem perceber por onde andamos, olha, ou por onde andamos neste caso, visitem o nosso site, é no outro lado fm.webnute.pt. Agora, o momento é de abrir espaço para a produção nacional, sim, porque esta coordenada do alfabeto também se escreve perfeitamente em português, e preparem-se porque num programa dedicado à letra Z, eu não podia faltar, vem aí o maior, vem aí Zeca Afonso.
1: Ora, estamos à espera do jogo para fazer as... para associar as novas gerações aos vampiros. Onde é que estão as novas gerações? Estão a curtir uma de qual?

Zeca Afonso, aquele que foi o seu último concerto ao vivo no Coliseu de Lisboa, e não sei se é impressão minha, mas esta letra dos vampiros continua tão, mas tão atual. Se calhar sou só eu que... Ok, no outro lado do FM, agora é tempo para a nossa rubrica habitual, acontecimentos da história sem a mínima relevância para as nossas vidas e que ninguém quer contar, começa agora.

0: Senhoras e senhores, preparem-se para a rúbrica mais inútil deste lado do dial. 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Aqui não vais aprender nada que te ajude no emprego, na escola ou no IRS. Se isto é cultura geral, não. Mas é terapia. Começa agora Acontecimentos da História sem qualquer tipo de relevância para as nossas vidas e que ninguém te quer contar.
1: O povo que entrou em guerra por causa de um boi. Há discussões que começam com uma coisa pequenina e acabam em desastre total. E quando a coisa pequena é um boi, a história ganha logo outro sabor. Em várias épocas e regiões, animais, terrenos ou direitos ridículos serviram de pretexto para conflitos sérios. E aqui está a piada triste. Alguém perde o sono por um detalhe, outro responde com orgulho e pronto, já está montada a confusão. O que devia ser resolvido num café acaba tratado com bandeiras, leis e às vezes armas. É por isso que muita história parece tão absurda. Porque muitas grandes tragédias começaram com problemas que davam para resolver numa conversa de 5 minutos. O rei que caiu do cavalo e do orgulho. Monarcas têm sempre fama de elegância, autoridade e pose. Mas a verdade é que a história também os apanhou em momentos muito menos nobres. Houve um rei que sofreu uma queda tão desastrada que acabou por ficar famoso não pela glória, mas pelo embaraço. E isto tem piada porque desmonta aquela imagem toda séria da realeza. Afinal, por trás da coroa também há gente que escorrega, tropeça e fica a parecer um figurante de comédia. O mais engraçado é que esses episódios acabam por sobreviver séculos. Ninguém se lembra de metade dos decretos, mas todos se lembram do tombo. A história, quando quer, tem uma memória muito seletiva. O homem que queria vender gelo aos polares. Há malandros que têm mesmo talento para o disparate. Um dos melhores exemplos é aquele género de burlão que tenta vender o óbvio a quem conhece o assunto melhor do que ele. Quer dizer, vender um rádio a um surdo? Um televisor a um cego? É quase como vender gelo a um esquimó ou vender areia a um tuareg. A história humana está cheia deste tipo de coragem sem noção. E o mais engraçado é que, às vezes, alguém cai mesmo. Porque a confiança, quando vem em dose certa, consegue convencer pessoas de que qualquer disparate pode parecer oportunidade. No fim, a grande lição é simples. Nem tudo o que aparece com um discurso bonito merece confiança. Às vezes, é só conversa. E muito pouca vergonha. Há cidades que entram para a história por grandes batalhas. E há outras que entram por motivos muito mais estranhos. Num certo momento, houve uma confusão tão grande com impostos, comércio e castigos que a população acabou por ficar literalmente sem sapatos suficientes. E isto que hoje parece uma anedota foi levado muito a sério na altura. Imagina a vida quotidiana. Trabalhar, andar na rua, resolver a vida. Tudo isso com o detalhe pouco prático de não ter o que calçar. A história está cheia destes episódios em que a administração se passa da cabeça e o povo é que paga a conta. No fim, fica a memória de uma cidade onde até sair à rua podia virar problema logístico.

Acontecimentos da história sem a mínima relevância para a nossa vida e que ninguém te quer contar, que é um momento apenas parvo aqui no outro lado do FM. Acontece uma vez por semana, normalmente na primeira hora. Acontece também ao longo da semana em horário flutuante na tua estação de rádio favorita. Well, no.

que são neerlandeses, chamam-se Zino. Este é o som longa duração de estreia, precisamente com o mesmo nome, Zino, a banda de Zino Root a rodar aqui no outro lado do FM. Há pouco eu tinha referido que os Zino só tinham gravado um álbum. Não, my mistake. Gravaram Zino em 86, Zoonology em 95, depois Listen to the Bite em 98, Zoonology 2 em 2005 e finalmente Runaway with the Gods em 2006. O facto de eu estar convencido que eles só tinham gravado um álbum foi precisamente aquele ato de 9 anos ali no meio, sem lançarem nada, e pronto, entretanto perdi-lhes o rasgo. De qualquer forma, está feito o reparo. É daquelas bandas que vale bem a pena conhecer, vale bem a pena escutar. Zino, o longa duração Zino, que é aquele que eu tenho aqui à mão. Olha, tomem lá.

Far Away para o Zino do Longa Duração Zino. Entretanto, eu já consegui descobrir por aqui o Zinotology 1 e o 2. Possivelmente irão passar aqui na segunda parte, mas de qualquer forma, o importante é que estamos a concluir a primeira etapa neste nosso roteiro focado na letra do alfabeto em que estamos, neste caso a última, a letra Z. Não se esqueçam de interagir connosco e deixar a vossa marca. Como é que podem fazer? Olha, simples, basta irem ao YouTube, por exemplo, em youtube.com/rmxpt, a subscrever o canal, acionar o sininho para receberem notificações, já agora também comentar os vídeos e, se possível, partilhar. E pronto, basicamente estão-nos a dar uma ajuda enorme. Também nos podem manter atualizados através do nosso site, no outro lado, fm.webnode.pt. Encontras um player a rodar 24 ou 24 emissões mais antigas do No Outro Lado do FM. E também tens lá a forma de entrar em contacto connosco, se assim o desejares. No Outro Lado do FM, desde 1988 para o mundo, deixo-vos na companhia da última faixa desta hora. Encerramos como começamos, vamos encerrar em grande com o Suzy Top. O longa duração chama-se Afterburner, se bem que o maior do Suzy Top é o Eliminator, se calhar vai passar a segunda parte. Ok, chama-se Sleeping Bag. Não, nós não vamos para o saco de cama, não vamos mesmo dormir, vamos só ali tomar um cafezinho. Já regressamos a seguir ao seu horário, a seguir aos comerciais. Até já, fiquem então com os Suzy Top.

0: 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São 17 horas. 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

Do outro lado do FM, segunda hora, estamos de regresso. Eu sou o Carlos Gidier. Antes de mais, deixa-me referir-te rapidamente e já para despejar a coisa, passa no nosso site em nootroladofm.webnode.pt, por lá encontras tudo aquilo que tem a ver com este teu programa, teu e nosso, claro. Passa também no nosso canal no YouTube, youtube.com/rmxpt, por lá encontras remixes, mashups, outras coisas que tens, muitas delas feitas em exclusivo para o malta cada casa. Ok, estamos despachados com relação a isso. Olha, uma das coisas que nós gostamos é de histórias quase tão boas como aquilo que acabaste de escutar, que por acaso foram o Zino com a longa duração Xenology, e escutámos You Get Me Down. Sabias que há discos que foram prensados com erros tão raros que atualmente esses mesmos discos valem mais do que muitos automóveis? E o melhor, muitos desses erros só foram descobertos anos depois. Se por acaso sabes esse fato, já sabes, não esqueças mais uma vez, passa no nosso cantinho digital. Já agora, toma lá mais uma do Zino e também deste longa duração Xenology.

E a pergunta que se coloca é: is it love? Ou será que é mesmo amor? Não sei. O que sei é que esta é a dupla passagem para uma geração Xenology. Os Zino ainda vão voltar, não com este Xenology, mas com Xenology 2, que é outro dos álbuns que eu nem sabia que eles tinham gravado. Mas pronto, são outros 500, é outra conversa. Não vem para o caso. E olha, caso não saibas, há quem diga que o seu encentro faixas é um dos maiores truques da indústria discográfica. Em certos discos antigos, esse silêncio era calculado quase ao milímetro. É quase como que aquela respiração escondida. É assim no outro lado FM, desde 1988, que andamos a descobrir estas pequenas manias do som, e ainda há muito, mas mesmo muito para contar. O que também há para rodar, não contar, é o ZZ Top de regresso a esta emissão dedicada à letra Z. É um dos longas durações, ou um dos LPs quase esquecidos do ZZ Top, chama-se Recycler, e abrimos então esta passagem para o Recycler, que vem aí duas seguidinhas com esta Decision or Collision. Exatamente, há que decidir antes de colidir. No outro lado FM, eu sou o Carlos Gidier, siga para a música.

Decision or Covision, também com Creedence Clearwater, e finalmente este Give It Up. Bom, para desistir de passar esta longa duração dos ZZ Top, esta longa duração que é a longa duração Recycler, é quase um álbum esquecido para os ZZ Top, mas tem grandes malhas, como foi o caso destas três que acabaram de rodar três seguidinhas sem interrupções, como antigamente nas cassetes gravadas à pressa. Já que falamos em cassetes, olha, houve uma altura em que o pessoal gravava programas inteiros da rádio para escutar depois. É verdade, programas inteiros, incluindo anúncios e tudo, era assim uma coisa tipo streaming em versão fita magnética, com direito a aquele ruidinho de fundo e tudo. Pois, exatamente, mais histórias destas já sabes onde encontrar, é no site, no outro lado da FM e também no YouTube do costume.

parafraseando o meu amigo Rui Remix, epá, não me lixem, mas isto é uma grande canção. Canção de embalar, a recordar Zeca Afonso, já tinha rodado na primeira hora do Noto Rádio FM, este álbum de gravação ao vivo no Coliseu, aquele que, segundo creio, foi o último concerto da sua carreira, obviamente o último grande concerto. Ao capa, do outro lado da FM, semanalmente, aqui na frequência da tua rádio, eu sou o Carlos Didier, já sabes como é que é, podes nos encontrar também ao longo da semana em no outro lado fm.webnode.pt, também no nosso canal no YouTube, youtube.com/rmx, exatamente, e uma coisa eu te garanto, nós estamos mesmo lá ao

Ora, numa sequência um pouco mais estranha, cabe esta curiosidade. Sabias que existem estudos que se tornaram famosos por deixarem fantasmas sonoros nas gravações? Estes fantasmas sonoros são, claro, entre aspas. Bom, não estamos a brincar, estamos mesmo a falar de ruídos inexplicáveis, alguns ecos estranhos e até vozes que ninguém consegue identificar exatamente de onde aparecem. Coincidência? Talvez sim, talvez não, mas a verdade é que dá outro sabor quando se escuta com atenção. Aqui no Outro Lado FM continuamos a escutar tudo e mesmo tudo, e até aquilo que não é suposto. De qualquer forma, esta sequência terminou com este Z-Trip com Tom Sawyer, exatamente. Depois, pelo meio, tivemos mais uma vez a rumena Zana. Eu mais uma vez também nem sequer me vou tentar atrever a dizer o nome. Abrimos a sequência com os The Zombies, She's Not There. É mesmo isso, a rodar desde 1988. E agora, olha, agora é hora de abrir mais uma sequência aqui no Outro Lado FM. Não te esqueças, eu sou o Carlos Jadier, estou aqui uma vez por semana a fazer companhia na frequência da tua rádio favorita.

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1: Ok, eu confesso que fiz uma pequena batota nesta sequência. Primeiro tivemos Zélia Duncan, nada a dizer, num programa com a letra Z, escutámos Magia, mas a batota é precisamente nesta que acabámos de escutar, chama-se Bobby Brown Goes Down, pertence a Frank Zappa, exatamente num programa começado com a letra Z, é o Zappa. Claro, com certeza, isto porque eu não consegui meter Frank Zappa no programa com a letra F, que já ficou lá bem para trás. O que eu não sei também é se esta música não será daquelas que ficaram gravadas por acidente e pronto, acabou por ficar como versão final. É que eu estou carregado no momento errado ensaios que ficaram registados e de repente, olha, a magia acontece porque às vezes o erro é mesmo o melhor produtor e nós aqui no outro lado do FM que o digamos. Vamos para a antepenúltima última desta emissão, então vamos.

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Houve uma época em que alguns lançamentos discográficos vinham com cheiros incorporados nas capas. Sim, isso mesmo, cheiro. A ideia era criar uma experiência, digamos, completa. O problema é que ao fim de uns anos nem sempre o aroma envelheceu propriamente bem. Desde 1988 já vimos e literalmente cheirámos de tudo neste lado do FM. E olha, é assim com TV Dinners que vamos fechando mais uma viagem. Uma viagem daquelas que não aparecem nos mapas, mas ficam na nossa memória para prolongar. Olha, passa pelo site no outro lado fm.webnode.pt, pelo YouTube, em youtube.com/rmxpt, porque isto não termina quando o som baixa, não, prolonga-se, neste caso, pelas internets da vida. Desde 1988 para o mundo, estamos de regresso na próxima semana, mesmo dia, mesma hora, aqui neste ponto da frequência onde tudo parece ligeiramente diferente. Até lá, a sugestão é que, olha, fica bem, porta-te mal, QB, e mantém esse ouvido curioso. Lembra-te sempre que o mundo soa demasiado igual, podes sempre escapar para o outro lado do FM. Para terminar esta emissão, tinha ficado prometido o longa duração Xenology 2, então vem aí este Good Game, Bad Game, é mesmo a última. Eu sou o Carlos Gedito, tchau, tchau, até para a semana, goodbye, au revoir, au revoir, que é a mesma coisa que adeus, mas em inglês, francês e alemão, respectivamente.

0: São 18 horas. 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
3: Vozela e tudo à volta são os detalhes dos acontecimentos locais. O incêndio rural que deflagrou esta madrugada na zona de Tourelho, concelho de Vozela, continua ativo e a consumir uma área de mato, pinhal e eucaliptal. O alerta foi dado às 3h04 e ao longo da manhã o dispositivo de combate foi fortemente reforçado para travar a progressão das chamas. Esta tarde o Teatro de Operações contava com 302 operacionais, apoiados por 89 veículos terrestres e 4 meios aéreos, que enfrentam grandes dificuldades devido às condições meteorológicas. Lógicas adversas, marcadas pelo vento forte. A evolução do fogo obrigou já alguns moradores a abandonar as suas habitações por motivos de precaução e esta manhã a estrada municipal 619 estava cortada entre a igreja e o cruzamento de covas. Apesar da gravidade da situação e da proximidade das chamas, não há até ao momento registro de feridos ou de casas destruídas. As autoridades locais e as forças de socorro continuam no local a acompanhar atentamente a situação e a desenvolver esforços para controlar o incêndio. O Pavilhão Municipal de Vozela vai acolher de 3 a 5 de julho a 10ª edição do Vozela Gym Festival. Promovido pela Associação Grupo de Ginástica de Vozela, com o apoio do município, o evento reúne centenas de atletas unidos pela paixão pela modalidade, prometendo 3 dias repletos de momentos de grande qualidade esportiva, convívio e partilha. Consolidado como uma referência no panorama da ginástica nacional, o festival atrai participantes de várias regiões do país, transformando o concelho num epicentro da modalidade. A organização convida toda a comunidade e entusiastas a assistir e a apoiar os atletas nesta grande celebração da ginástica. O presidente da Câmara Municipal de Carregal do Sal, Paulo Catalino Ferraz, e o representante da empresa Cipriano Pereira de Carvalho e Filhos Limitada, Amandi Ferreira de Carvalho, assinaram o auto de consignação para a empreitada de alteração e reabilitação do edifício da Junta de Freguesia de Correlos. A cerimónia, realizada no gabinete do presidente da Câmara Municipal, marcou o início formal dos trabalhos de execução. Esta intervenção traduz-se num investimento contínuo na valorização e requalificação dos equipamentos públicos do concelho. O objetivo principal da obra é melhorar as condições de funcionamento dos serviços locais e garantir uma resposta mais adequada às necessidades da população. O projeto O Filho da Aldeia, lançado pelo CLDS 5G Tondela, em parceria com o Banco Local de Voluntariado Tondela, visa criar uma rede de voluntários dedicada ao acompanhamento da população idosa do concelho. Inspirada nos valores de proximidade e entreajuda comunitária, a iniciativa foca-se no combate ao isolamento social, familiar ou geográfico, contando já com 7 voluntários prontos para atuar nas aldeias. Sob o lema Dar Tempo é dar vida. O programa pretende promover o envelhecimento ativo e proporcionar momentos de companhia, partilha de histórias, jogos de estimulação cognitiva, passeios e promoção da literacia digital, valorizando o papel destas pessoas na comunidade. As inscrições para novos voluntários já se encontram abertas e podem ser efetuadas de forma online ou através do contacto telefónico 967 130 921. O recrutamento está disponível para todos os residentes do Conselho de Tondela com idade igual ou superior a 18 anos que demonstrem responsabilidade e disponibilidade para apoiar a comunidade. Os participantes selecionados terão direito a acompanhamento técnico permanente por parte da equipa do CLDS 5G Tondela e estarão devidamente protegidos por um seguro durante o exercício de todas as suas atividades de voluntariado. O Ir e Vir é um serviço de transporte flexível a pedido, desenhado para ajudar os habitantes da região Viseu, Dom Lafões, a deslocarem-se de forma cómoda, rápida e acessível. Esta iniciativa permite que quem vive em localidades com escassez de transportes públicos ou com horários inadequados possa solicitar a sua viagem e deslocar-se de táxi, pagando apenas o preço equivalente ao de um bilhete de autocarro. O serviço disponibiliza 4 modalidades distintas para responder às necessidades dos utilizadores. O serviço municipal, que liga as localidades à respectiva sede de concelho, e o serviço intermunicipal, focado na ligação entre sedes do concelho na ausência de carreira pública. Adicionalmente, existem as modalidades de ligação ao comboio, que assegura o transporte até às estações e apeadeiros ferroviários da região, e a ligação ao aeródromo de Viseu. Mais informações e reservas através do website da Comunidade Intermunicipal Viseu Dom Lafões em simvdl.pt. A informação regional na VFM fica por aqui. Tenha uma excelente quinta-feira e proteja-se.
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0: São 19 horas. 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

0: Olá, sejam bem-vindos a mais uma hora da Rádio Escola. Nos próximos minutos, fiquem com a turma B3 de Câmara.
1: Boa tarde, eu sou a Leonor e tenho para vos apresentar a música do Bad Bunny, que é Titi Me Perguntou, e espero que gostem. Obrigado.
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eu sou a Samara e a música que eu escolhi foi A Minha Casa És Tu, do Fernando Daniel.

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5: Boa tarde, eu sou a Sara, esta é a Rádio Escola e eu vou apresentar a música Adore You do Hugel. Espero que gostem, então vamos começar. Ouçam a maravilha desta rádio.

falar. Eu sou a Emma. A música que eu tenho para vos apresentar é do Nuno Ribeiro.

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5: Boa tarde, senhoras e senhores. Eu sou o Diego, tenho 8 anos e a minha música chama-se Castelo de Cartas, de Ciro.

Boa tarde, eu sou a Inês e a música que eu vou apresentar é o ex-namorado dos vizinhos. Eu escolhi esta música porque faz-me sentir alegre.

Olá, eu sou o Cristiano. A música que eu tenho para vos apresentar é Andas às Voltas, do Fernando Daniel. Sim.

tarde, eu chamo-me David e a música que eu tenho para apresentar é o Cachorrinho Caramelo.

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